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0: no Bailão Sertanejo é só sucessos. Agora, um rápido intervalo e a gente volta em instantes.
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0: 9-58.
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0: 10 e 17.
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0: produção. 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
1: Você tá doido.
0: Obrigado, gente. Obrigado. Obrigado.

0: 10:27.
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2: Olá, gente, boa noite. Sejam todos bem-vindos a mais uma edição do Back in Time. Aqui você vai recordar canções que marcaram época. É o Back in Time tocando na sua emoção e fazendo a sua noite muito mais gostosa. Venha com a gente. Começamos com esta linda canção. Ah-ha, Hunting High in

No Back in Time, só as melhores. Ouvimos Lobo, I Love You to Want Me, Lionel Richie e Diana Ross, Endless Love. Vamos fazer uma pausa para o intervalo e daqui a pouco estaremos de volta com o Back in Time.

0: 10:59.
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Os grandes sucessos de todas as épocas tocam aqui pra você. Secos e Molhados, Rosa de Hiroshima.

Aqui no Back in Time tocamos Caetano Veloso, Tigresa, Tracy Chapman, Baby, Can I Hold You. Eu quero que você saiba que é muito bom ter a sua audiência em mais um Back in Time. Vamos a um rápido intervalo.

0: 11:40.
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nosso boa noite para você que está no carro ouvindo a gente. Muito obrigado pela companhia. O Back in Time segue em frente tocando o melhor da música. Brad, Lost Without Your Love.

Nosso boa noite para você que está ligado com a gente. Aqui você recorda as canções que marcaram para sempre. É o Back in Time na sua noite.

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1: Meia-noite.
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3: Meia-noite 27.
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0: Aldozão. Que honra demais poder estar aqui, viu?
1: Você tá doido.
0: Obrigado, gente. Obrigado. Obrigado.

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0: que honra. Muito obrigada, gente.
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2: 1:55.
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0: 2:29.
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2: 2:57.

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2: 3:57.
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0: 4:37.
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2: 5 e 8.
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0: 5 e 19.
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0: 5:33.
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0: 5:41.
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6: Você sabe como funciona o Sistema CNA, FAESC, Senar, Sindicatos Rurais? 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
2: Aí, muito bom dia pra você. Estamos chegando com o nosso Mateando na Alvorada. Hoje, segunda-feira, 7 de setembro, é feriadão. Estamos nesse momento com 3 graus de temperatura. Hoje, dia da independência do Brasil, né? Data em que foi declarada a emancipação política do país em relação a Portugal. Isso aconteceu no ano de 1822. O grito foi proclamado por Dom Pedro I às margens do Riacho Ipiranga, em São Paulo. Essa data é marcada por desfiles cívico-militares em capitais de todo o país, como em Brasília e João Pessoa. É um dia de descanso nacional com alterações no comércio e transporte público. Um abraço para você, você que vai poder folgar, né? Mas tá cedo já acordado aí com a gente, sintonizado na Alvorada FM, pessoal que já tá trabalhando, assim que nem eu, de pé na patroa, nosso programa é ao vivo hoje, tá? Pode participar no WhatsApp que a gente vai falar o teu nome aqui ao vivo. 991063978. 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Daqui a pouquinho, depois do Jornal da Caerte, muita música boa pra você. Lembrando que é feriado, mas continua as inserções políticas, continua o horário político também daqui a pouquinho, 7 da manhã, viu? Daqui a pouquinho eu volto, fica por aí.
3: Macaerte Notícias desta segunda-feira já está no ar. Eu sou a Marilis Pequeno e a partir de agora você acompanha os assuntos que movimentam Santa Catarina. Confira os destaques.
4: Audiência no Senado debate câncer infanto-juvenil. Mãe que perde sua filha decide criar instituto para minimizar sofrimento de outras famílias.
5: Tubarão chega a 684 focos do Aedes aegypti e reforça o alerta para a eliminação de criadouros dentro das residências.
6: Gastos de turistas sobem 4% na Serra Catarinense e ticket médio da temporada de inverno registra alta.
7: Tempo firme e frio. Sol predomina com variações de nuvens nessa segunda-feira de feriado em Santa Catarina.
8: Quase 2 milhões de pessoas trabalham por aplicativos no Brasil, segundo dado do IBGE.
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3: Tubarão já contabiliza 684 focos do mosquito Aedes aegypti neste ano. O número aumenta a preocupação com a dengue e reforça a importância dos cuidados dentro de casa para evitar novos criadouros. O repórter Clóvis Santana, da Rádio Massa FM de Tubarão, traz os detalhes.
5: Em Tubarão chegou a 684 focos do mosquito Aedes aegypti em 2026. O levantamento da vigilância epidemiológica reforça o alerta para a eliminação de criadouros dentro das residências. O centro concentra o maior número, com 74 focos. Na sequência, aparecem Humaitá de Cima, com 65, e Revoredo, com 57. A vigilância esclarece que os 684 registros são focos do mosquito e não casos de dengue. Neste ano, o município contabiliza 137 notificações, com 9 casos confirmados contraídos dentro da própria cidade. Outros 3 permanecem em investigação e 2 internações foram registradas. A orientação é verificar semanalmente quintais, garagens e áreas de serviço, eliminar recipientes com água parada, limpar calhas e ralos e manter reservatórios bem fechados. O Aedes aegypti transmite dengue, zika e chikungunya. Clóvis Luciano, da Rádio Massa FM de Tubarão, Santa Catarina.
3: O Oceano Pacífico segue esquentando e o fenômeno El Niño caminha para a categoria muito forte, aumentando a atenção para a frequência das chuvas no estado. A repórter Carol Denardi traz os detalhes e as orientações da Defesa Civil.
6: O Oceano Pacífico soma agora 1,8 grau de anomalia térmica e caminha para confirmar, segundo a agência norte-americana NOAA, um El Niño muito forte. Fato que deve aumentar a frequência de chuvas e enxurradas em Santa Catarina. O meteorologista da Defesa Civil Estadual, Caio Guerra de Oliveira, confirma o cenário.
10: Quando a gente fala de El Niño acima de 2 graus, isso significa que ele começa a entrar na categoria de um El Niño muito forte. Então, realmente, já se equiparando outros eventos de El Niño mais históricos. Essa categoria muito forte, que é chamada de Super El Niño, está batendo aí junto quando esse El Niño está chegando no pico dele. Ao longo da primavera e no final, no início do verão, a gente deve ter esses máximos dos valores do El Niño. Então a gente passando de 2 graus agora, mas esse valor ainda deve subir um pouco ao longo dos próximos meses. Na prática, isso significa que o El Niño está bastante ativo, as temperaturas do oceano estão bem elevadas, e isso faz com que a frequência das chuvas fiquem maiores aqui no sul do Brasil. Então esse é um período que já é bastante chuvoso da primavera, e com as chuvas ainda mais frequentes, você aumenta o risco também para alagamentos, para enxurradas, né, eventos de inundação, por conta dessa maior frequência das chuvas.
6: Apesar da força do fenômeno, a Defesa Civil ressalta que intensidade alta não garante grandes desastres.
10: O El Niño, ele é um dos fatores principais, mas o clima no mundo ele é determinado por vários outros fatores. Então, quando a gente olha para a história, a gente vê que teve anos de El Niño muito forte, que trouxeram impactos, obviamente, mas às vezes menores do que outros eventos de El Niño que não foram tão fortes assim. Então, em 2023, foi um El Niño forte e o estado foi impactado por muitos eventos de inundações. Já em 2015, a gente teve sim impactos, mas não foram tão graves e ainda assim foi um ano de El Niño muito forte.
6: Tudo depende de onde as frentes frias vão estacionar. Como detalhe, o meteorologista...
10: Às vezes a chuva ela fica concentrada em outra região. A gente sabe que o El Niño ele influencia a chuva aqui no sul do Brasil, América do Sul, mas imagine que a chuva pode ficar estacionada mais na posição do Uruguai ou do estado do Paraná. Então, dependendo de onde a chuva estacionar, dependendo de como for a atuação das frentes frias, esses extremos podem ocorrer em outros lugares.
6: A Defesa Civil Estadual monitora com atenção a primavera deste ano e o outono de 2027 e reforça o alerta para a população catarinense acompanhar diária e oficialmente todas as previsões.
9: A suspensão nas importações de produtos de origem animal do Brasil pela União Europeia pode trazer impactos para as exportações de Santa Catarina. Em 2025, o estado enviou mais de 99 mil toneladas ao bloco. O engenheiro agrônomo e analista da Ipagre-Sepa, Alexandre Luiz Guel, explica o peso desse mercado e os possíveis efeitos da medida.
0: Mas é importante dizer que isso não vai se dar de maneira uniforme para todos os produtos. Em 2025, o estado exportou pouco mais de 99 mil toneladas de produtos de origem animal para o bloco europeu, principalmente carnes, mas também ovos, mel, pescado, entre outros. Isso gerou um faturamento de 341 milhões de dólares. A carne de frango sozinha respondeu por cerca de 99% dessas exportações. Em termos de participação, os embarques para o bloco europeu responderam por pouco mais de 8% da quantidade e 13,8% do valor total exportado pelo setor avícola catarinense no ano passado. O que significa dizer que a importância daquele mercado para a avicultura estadual não é desprezível. Mas ainda há a perspectiva de que ao menos parte do produto que vai deixar de ser embarcado para a Europa nesse período possa ser redirecionado para outros destinos, como já aconteceu em outros momentos, inclusive no ano passado, após a detecção de um foco de gripe aviária no Rio Grande do Sul.
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12: Olá, eleitor catarinense. As eleições 2026 também definem os suplentes aos cargos do Poder Legislativo. No caso dos senadores, as candidaturas são apresentadas ao eleitorado, incluindo dois suplentes, que ascendem ao cargo quando o titular assume função no Poder Executivo ou tira licença, por exemplo. Ao escolher seu candidato ao Senado, verifique a lista completa com os nomes que compõem a chapa. Já no caso dos deputados federais e estaduais, o próprio pleito define quem serão os suplentes. Uma lista é formada por ordem de votação entre os não eleitos de cada partido ou federação. Caso o mandato do titular fique vago por algum motivo, o suplente com mais votos é chamado, sem necessidade de atingimento de votação mínima. Prepare seu voto consciente e até o próximo Minuto do Eleitor.
9: Daqui a pouco na economia, quase 2 milhões de brasileiros trabalharam por aplicativos em 2025. A gente mostra por que esses profissionais trabalham mais horas e recebem menos por hora.
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16: Quase 2 milhões de brasileiros trabalharam por meio de aplicativos em 2025. Os dados foram divulgados pelo IBGE e mostra que esses trabalhadores passaram mais tempo trabalhando e ganham menos por hora do que outros profissionais. O repórter Marco Aurélio Gomes traz os detalhes para a gente.
17: Isso, Amarilis. Segundo os dados divulgados pelo IBGE, o número de brasileiros trabalhando por aplicativos chegou a quase 2 milhões em 2025, um crescimento de 36,8% desde o ano de 2022. Os aplicativos de transporte de passageiros concentram a maior parte dos trabalhadores, com 58,9%. Depois aparecem os aplicativos de entrega, com 29,9%. A maioria dos trabalhadores por aplicativos são homens e representam 84,4% desse grupo. O rendimento médio mensal foi de R$ 3.147,00, praticamente o mesmo dos demais trabalhadores do setor privado. Só que a diferença aparece na jornada. Foram em média 44,7 horas por semana contra 39,3 horas dos outros trabalhadores. Além disso, o trabalhador de aplicativo recebe em média R$ 16,20 por hora, enquanto os demais recebem R$ 18,40. O rendimento por hora desses trabalhadores de aplicativos é 12% menor. A flexibilidade é o principal motivo apontado para trabalhar com aplicativos, mas 24,6% disseram que não encontraram outro trabalho.
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16: E em Brasília, a Rita Sardi conversou com uma mãe que transformou a perda de uma filha para o câncer em uma forma de ajudar outras famílias que enfrentam dificuldades para conseguir medicamentos de alto custo. Rita, conta pra gente essa história.
18: Olá, Amarilis e ouvintes. É isso mesmo, Amarilis. Com o lema Tempo é Vida, a Comissão de Assuntos Sociais do Senado fez uma audiência pública para debater o câncer de crianças e adolescentes e a importância do diagnóstico precoce. A realização foi iniciativa da senadora Eudócia em parceria com o Instituto Ana Ju. A fundadora do Instituto, Laira Inácio, perdeu sua filha Ana Júlia aos 10 anos de idade. Ela foi diagnosticada com neuroblastoma, um câncer extracraniano raro e agressivo, mas comum em crianças. Segundo Laira, sua filha começou a ter sintomas aos 7 anos e o diagnóstico veio tardiamente porque a doença era confundida com outras enfermidades, como virose ou dor do crescimento. Laira fala da importância de alertar os pais sobre os sintomas.
19: Porque hoje o câncer, ele é a doença que mais mata crianças e adolescentes no Brasil. A gente traz muito a questão do diagnóstico precoce, para alertar os pais sobre os sintomas. Então é uma luta muito grande até chegar ao diagnóstico.
18: Amarilis, o Instituto agora trabalha para diminuir a dor das famílias e das crianças e cria um fundo para investir na compra dos medicamentos de alto custo, além de prestar assistência jurídica para quem precisa entrar na justiça.
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3: E na segunda-feira, feriado, 7 de setembro, será que o tempo ajuda quem pretende aproveitar o dia? Daniele Lima, conta pra gente como fica a previsão do tempo.
7: Olá, Marilis e ouvintes. Essa segunda-feira será mais um dia de temperaturas baixas e tempo firme em Santa Catarina. Teremos sol intercalando com períodos de mais nuvens. O vento sul perde força no litoral e passa a soprar de nordeste no interior. À tarde, as máximas ficam entre 17 e 20 graus no Grande Oeste, variam de 12 a 18 nas demais regiões e não passam dos 12 graus na Serra. Na terça-feira, o tempo continua firme e o sol predomina. Apenas no litoral e áreas próximas ocorre maior nebulosidade, com chance de chuva isolada, principalmente nos extremos do dia, devido à umidade vinda do mar. As temperaturas sobem. Pela manhã, ainda tem chance de geada mais fraca e de forma isolada na serra. Mas à tarde, as máximas já superam os 18 graus na maior parte do estado, chegando perto dos 26 graus no oeste catarinense. A tendência para os próximos dias é de retorno da instabilidade, com chuvas mais frequentes e intensas. Cenário que vamos acompanhar nas próximas atualizações. Mesmo com temperaturas baixas, que a sua semana comece bem aquecida por boas energias. Tenha um ótimo feriado.
3: E o ACAERT Notícias fica por aqui. Obrigada pela companhia. Tenha uma excelente semana. Amanhã eu volto com mais ACAERT Notícias. Um abraço e até lá.
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2: Estamos de volta aqui com o nosso Mateando na Alvorada. Muito bom dia para você que vai sintonizando a partir de agora. Já está com a gente desde antes das 6, né? Deixa lá o seu bom dia no 991063978. Lembrando que o nosso programa tá ao vivo hoje aí para você. E a Josina já tá confirmando a audiência também aqui, né, Josina? Obrigado pela sintonia especial no nosso Mateando na Alvorada de sábado. Hoje muita gente... De segunda, né? Que sábado, rapaz. Segunda, feriadão. Hoje muita gente vai aproveitar pra dar uma dormida, né? Pra dar uma descansada aí, rapaz. Eita! Que só sábado ou só domingo já não tá dando mais, né? Tem que ter mais algum dia. Então, quando tem um feriado aí que emenda, é coisa boa.
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2: A gente começa o nosso programa com o grupo Som do Sul e o Nego Betão desse jeito assim, ó.

0: Porca Véia Tropeiro de Esperanças. Essa música é muito bonita. Grupo Som do Sul e o Nego Betão, som tirado lá do Santo Fole. Então, tá bom, vai lá, vai no 991063978. Bom dia, meu amigo Anderson Borges com a gente. Meu cunhado Adilson Furtado também tá lá na sintonia, né, Adilson? Lá na nossa querida Timbó Grande. Obrigado aí pela audiência. Bom dia também pro Maradona que tá com a gente aí, né, Maradona? Bom dia, meu amigo, ótimo feriado pra você. Nós aqui não para também, manda uma música pra nós aqui da BB. Um abraço, Ricardo Tobias. Obrigado pela audiência aí, rapaz. Tá sintonizado com a gente aí. O amigo Darcy Paiano também já tá sintonizado aí, Darcy.
1: Bom dia, bom dia. É o Darcy, do lado do DK. Queria pedir amigo. Uma música aí com o Paulinho Mussolini, Caminhonete Branca, se fosse possível rodar. Agradecer pro meu amigo Artemio, pra todo o povo aqui do Campo do Areião.
0: Beleza, meu amigo. Um abraço pra vocês aí do Campo do Areião daqui a pouquinho. A gente já manda aí, né? Um modão bom demais da conta. E...
2: bom dia, o cara pediu a música do...
0: ah.
2: Do... dos atuais. Pra mim, demais. Cercando para minhas irmãs, para meus amigos. E para vocês da rádio, um bom dia, seu Fortinho.
0: Valeu, Ivone. Bom dia para você aí também, seu viu? Dia. Obrigado pela audiência.
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0: Estamos de volta com o nosso Mateando. Bom dia pra você. Hilda Silva também tá sintonizada com a gente, né, Hilda? Às 6h23 tem Trio Parada Dura.

0: Aí, Paulinho Mocelin na programação às 6h29. Trio Parada Dura, Porta Encostada. Ei, musicão, né? Mandar um bom dia pro Maradona, que tá pedindo aqui o Teixeirinha, né? Querência Amada. E o Beto, que também tá ouvindo lá. Música pro Tio Pido e Rosalvo Silvani, quem estiver ouvindo a Cadeira de Palha.
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2: Nosso Mateando continua, 3 graus é a temperatura nesse momento, mesmo a temperatura das 5 da manhã, né? Vamos de baitaca.
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Buenas, amigos ouvintes do Mateando na Alvorada, com o nosso amigo Gilmar Santos, esta baita rádio, esta baita programação. Aqui quem vos fala é Pedro dos Santos, cantor do grupo Cheiro de Galpão, e nós também estamos aí ligadinhos nesta baita programação e também já estamos com nossas músicas disponíveis para os amigos que gostam da música gaúcha. É Pedro dos Santos e grupo Cheiro de Galpão, e nossa música que está hoje rodando, Cadeira de Palha. Forte abraço, Che!

0: Aí, Pedro dos Santos e o grupo Cheiro de Galpão, a cadeira de palha, Zé Moraes, amor virtual, Baitaca, querência amada, aqui no nosso Mateando da sua segunda-feira, feriadão. Abraço lá pro Evaldo também, tá ouvindo lá, Evaldo? Bom dia pra você, rapaz.
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0: Estamos de volta com o nosso Mateando na Alvorada, já o horário político, viu? 4 graus é a temperatura nesse momento em Santa Cecília. Subindo gradativamente, a gente tem máximas não muito altas hoje, né? Se eu não me engano, 12, 13 graus, vamos ver se abre aqui o sistema do clima-tempo. Não, máximas de 11 graus, né? Mas não tem previsão de chuva, pelo menos, para hoje. É só o friozinho básico mesmo, só que se esquentar o sol aí ainda dá boa, né? Um abraço, meus amigos, obrigado pela super audiência. O amigo Osni Almeida tá com a gente lá, Osni, diga lá.
5: Bom dia, meu irmão, tudo bom? Só passando pra deixar aquela marquinha, câmbia. Estamos acelerando também, aqui não, também não para.
0: É verdade.
5: Pegada meio de tudo. Estamos acelerando aqui aí, ó, meu amigo Luiz. Mandou uma modinha pra nós, JL Musical, câmbia. Uma semana abençoada para todos.
0: Amém, meu amigo. Um abraço, um bom dia, bom trabalho lá. Tamo junto. Vamos que

0: de Mão.
1: As melhores músicas mais recentes do Fogo de Chão, regravação do Não Largo de Mão, JL Musical, Talento Sicilense. Volto só pra te encontrar. Bom, tá chegando o horário político, meu povo. Daqui a pouquinho, a partir das 7h25, a gente volta. Bom dia pra você.
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0: 7h25.
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3: Pesquisa da Federação do Comércio de Bens, Serviços e Turismo aponta crescimento de 4% nos gastos dos turistas na Serra Catarinense. O valor médio por grupo ultrapassou R$ 3.800, com recorde de 9,5% nas chegadas de avião. Outro ponto relevante é a mudança no perfil do público, com crescimento significativo da participação de turistas de maior renda. O presidente da FEComércio, Hélio Dagnoni, avalia o impacto desse resultado.
4: Isso para nós representa aquilo que nós já estamos investindo e o que nós acreditamos na Serra Catarinense. E que nós temos mais um potencial muito grande, que é também de vender o frio, né? Então você veja, por os números que aumentou 4%, que isso também acarretou que muitos turistas quentos que vinham só da nossa região de carro, o número de passagem aérea aumentou também até Florianópolis para eles se deslocarem até cá. Então, isso é um incremento muito grande que traz para Santa Catarina.
3: O estudo revela a elevação do ticket médio do turista, com o maior consumo no comércio e na gastronomia local. Além disso, a maioria dos visitantes vem aqui do próprio estado, com destaque para paulistas e paranaenses entre os turistas de fora. Hélio Dagnoni destaca o profissionalismo do setor.
4: Quando a gente melhora o ticket médio do turista, é sinal que nós estamos cada vez caminhando mais para um turismo mais profissionalizante. O turista procura é de cada vez ter mais o conhecimento pelo lugar que ele vai, de ter aquele calor humano que o catarinense tem, da receptividade, da área da segurança, principalmente na área da gastronomia. A gastronomia da Serra, ela é muito rica. E cada vez que o turista vem para cá, ele sai com esse gostinho de querer voltar mais.
3: São Joaquim e Lages foram os destinos mais procurados na temporada, com destaque para Urubici, que concentrou mais da metade das hospedagens. Ainda segundo o levantamento da FEComércio, o ecoturismo nas serras e o enoturismo, que atraiu 20% dos visitantes às vinícolas, impulsionaram as viagens. De Florianópolis, da Rede de Notícias Acaerte, Carol Denardi.
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1: Estamos de volta com o nosso mateando 7:33 e as temperaturas continuam ainda em 4 graus. Ei, segunda-feira fria, bom dia pra você.

0: Aí, sucesso de goiano e paranaense aqui na programação com o poder do criador, Chiquita e Bordoneio, no rastro do Surungo, Gilberto e Gilmar, só mais uma vez. Mandar um bom dia lá pro meu amigo Antônio Lopes, feriadão, mas tá lá ouvindo, né? Pessoal da Qualidade Mineração, um abraço pra vocês aí.
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0: Bom, nesse momento em Santa Cecília, 4 graus é a temperatura para hoje. Sol e muitas nuvens à tarde. À noite o céu ainda fica com muita nebulosidade, mas não chove. Mínimas de 2 com máximas de 11 graus. Para amanhã, terça-feira, sol com muitas nuvens durante o dia, períodos de céu nublado, noite com muitas nuvens. Mínimas de 5 com máximas de 19 graus.
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1: Estamos de volta às 7h49. Muito bom dia pra você, minha amiga Ivanildes Pereira, tá sintonizada com a gente, né, Ivanildes? Bom dia lá pro Sebastião Grem também, tá sintonizado com a gente. Um abraço lá pro Antônio Pereira. Ô, Antônio, começar o dia na presença de Deus é iniciar a batalha com a certeza de vitória. Isso aí. Um abraço para você que sintoniza a nossa 94.5. Chitãozinho Chororó.

0: É sucesso do grupo Carqueja, não te anseio. Bom, teve também pra você o Chitãozinho Chororó, a pura emoção. E assim a gente vai encerrando a edição do nosso Mateando desse feriadão. Lembrando que eu volto aí no Alvorada Notícias, 17 horas, Bailão da 94 ao vivo também, né? Mandar um bom dia lá pro Iloir Antônio de Ramos, que tá na audiência, né, Iloir? Meu amigo Giovanni Padilha.
1: 7 de setembro hoje.
0: 7 de setembro.
1: Um abraço pra você, pro Fabiano, que estou ouvindo a rádio, obrigado. E a turma do Gol Precário da 15 também.
0: Valeu, um abraço, meu amigo Giovanni Padilha.
2: Gilmar, e o nosso dia fala, tá meio gelado. Gelado, meio congelado em setembro. Uma barbaridade dessa. E tamo ligados na Alvorada, na Correia Malhada. Márcio de São José dos Pinhais. E acordemos há pouco tempo. Hoje tiremos o dia pra dar um cochilo mais. E a festa ontem foi top. Alvorada fazendo um eco na costeira de São José dos Pinhais. Abraço, Gilmar, abençoada segunda-feira.
0: Valeu, meu amigo, tudo de bom pra você e família. Ele fez um vídeo ontem enquanto tava passando o nosso domingão lá, ó, velho. Tocando os atuais a Mississippi.
3: É, e a Alvorada fazendo eco aqui na costeira em São José dos Pinhais. Hoje é aquele festival de prêmios aí.
0: Pessoal lá da costeira São José dos Pinhais, que coisa bonita. Um abraço, Etenarsky, obrigado pelo carinho aí, viu? 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Abençoado feriado, vai folgar aí de boa, vai trabalhar também, faz parte, né? Alguém tem que trabalhar. Um abraço, meus amigos. O seu Sinais está dizendo que o Nicolas está ouvindo lá também. Um abraço, Nicolas. Até daqui a pouquinho, meus amigos. Abençoado dia, fechando com César e Paulinho. Tchau, tchau.

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19: 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Brasil. Eva, bom dia, gente. São 8:04. Oh, que maravilha. Bom dia, feriado. Hoje, dia 7 de setembro, dia da independência do Brasil. 8:04, bom dia. Fabiano Carlos, chegando na melhor manhã. Vai começar mais Estação Alvorada, no feriado claro, normalmente para você até o meio-dia, até às 10 horas, vamos com oferecimento sempre de Erva Mate Mazuti, de Agromaster, oferecimento da Samar Presentes e Papelaria JH Móveis, Supervisa Supermercados, Urbano Casa e Jardim, Joalheria e Ótica Elimar e oferecimento da Cifra Empréstimos. Gente, bom dia! Bom dia! Bom dia! Bom dia! Bom dia!
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19: 8:05. Para começar, primeiro sucesso da manhã. Grupo Menos é Mais e Simone Mendes.

0: Maravilha, tem o Pedro Pecado com o Grupo Minas e Mais e Simone Mendes. Oi, bom dia! Bom dia, feriado, bom dia. Pra você que tá de folga hoje, tá descansando, vai descansar. Pra você que daqui a pouquinho vai pro desfile cívico ali na 15 de novembro, que começa às 9 horas, tá? Manhã fria de segunda-feira, gente. 4 graus a temperatura nesse momento, hein? 4 graus a temperatura, céu encoberto, hein? Bom dia de feriado então, gente. Vamos lá, começando mais um dia, dizendo que hoje então é segunda-feira, dia 7 de setembro de 2026, inverno brasileiro. Vamos às datas históricas pra gente relembrar normal. Há 204 anos atrás, em 1822, Dom Pedro I declara o Brasil independente de Portugal nas margens do rio do Riacho Ipiranga, em São Paulo. É a famosa história. Devido ao Dom Pedro I, hoje comemoramos o Dia da Independência, todo dia 7 de setembro, tá bom? E as comemorações aí, com os desfiles cívicos pelo país afora, tá? Há 106 anos atrás, em 1920, criação da Universidade Federal do Rio de Janeiro, a primeira universidade federal do país, pelo então presidente Epitácio Pessoa. Quem faz aniversário entre os famosos? Hoje eu destaco o Giovanni Gávio, esse jogador e treinador de voleibol brasileiro, hein? Grande Giovanni, completa hoje 56 anos. Hoje ele é técnico, até então ele era técnico de uma equipe aqui de Santa Catarina, né? Até então. Rodrigo Maranhão é cantor brasileiro. Não lembra dele, não conhece, né? Completa 56 anos. Mas Giovanni Gávio é ex-jogador de vôlei, campeão olímpico, né? Tem aquela turma toda lá de 1992, duas medalhas de ouro em Barcelona 1992 e Atenas 2004, hein? Lembra do Giovanni, Tandy, Bernardinho, Carlão, aquela turma lá, hein? Campeão olímpico, e o Giovanni também é um deles que hoje completa os seus 56 anos. Hoje é dia da independência do Brasil, 7 de setembro, então, dia mundial de conscientização sobre a distrofia muscular de Duchenne, dia internacional da cooperação policial. Daqui a pouco as manchetes dos principais jornais do país, aqui na programação da Alvorada. E você já pode mandando bom dia pra mim, gente. E daqui a pouquinho eu vou trazer o seu bom dia, vou retribuir o bom dia no feriado. 8h11. Opa, cadê eu?
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Maravilha, opa, cadê eu? Tá aí Clinton Romário, segundo sucesso da nossa manhã. Vai mandando mensagem, eu quero você participando de montão, mesmo no feriado, gente, vamos lá. Quero você interagindo, participando do nosso Estação Alvorada, até o meio-dia aqui nos 94.5, nessa manhã de segunda-feira. Vamos para as manchetes dos principais jornais do país aqui na Alvorada. Folha de São Paulo. Extrema-direita vence eleição local na Alemanha pela primeira vez após a Segunda Guerra. Vamos pro estado de São Paulo. Dívida pública deve superar o PIB em 2034, prevê mercado. No jornal O Globo, juro alto afeta e custo das dívidas de empresas da Bolsa sobe 12% em 3 meses, hein? Correio Brasiliense, oposição turbina crise no do STF no 7 de setembro, 0 hora. Expo Inter fecha com aumento de cerca de 40% nas vendas, somando 6,19 bilhões de reais. Destaques principais da rede de notícias AKERT, vamos aos principais, hein? Turistas de maior renda impulsionam alta de 4% no inverno da Serra Catarinense. Audiência no Senado debate câncer infanto-juvenil. Tem sobre eleições, claro, que também definem suplentes aos cargos de senador, deputado federal e deputado estadual, hein? Notícias que você confere durante nossa programação, direto da rede de notícias AKERT. Paradinha para o intervalo, eu volto já com a nossa reflexão de hoje, especial desta segunda-feira. Já, já.

0: Vamos lá, 8h15. Ah, calma, né, Fabiano? Tá ansioso. Calma, 8h15, a hora certa da manhã.
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3: 8 horas com 20 minutos, bom dia. Daqui a pouco tendo um ouvinte, tá? Vai mandando suas mensagens, vai participando de montão. Esse feriado frio, rapaz, hein? Hoje, dia 7 de setembro, 9 horas, começa o desfile cívico na Avenida 15 de Novembro, tá bom, gente? O desfile cívico em alusão ao dia 7 de setembro, 9 horas começa. Mas, muita gente já se organizando, né? Ali na 15 de novembro, 15 de novembro é interditada em um ponto, né? Interditada a 15 de novembro aí pra... Claro, não toda 15, né? Mas está interditada ali do... Está interditada ali no espaço, né? Onde vai ser o desfile. Então, atenção, tá bom? Vamos lá. Todo mundo... aproveitando o desfile cívico. E você que não vai pro desfile cívico, acompanhe nossa programação aqui na Alvorada, tá bom? Daqui a pouquinho vou trazer a participação do ouvinte aqui nos 94,5 nesta manhã legal de segunda-feira, feriado, 7 de setembro. E agora a nossa reflexão, hein, gente? Tudo pronto? Tudo pronto pra nossa reflexão do dia nesta manhã de segunda-feira? Vamos lá então? Aumenta aí o seu volume do seu rádio, do seu aparelho de som, para ouvir nossa reflexão de hoje. Nossa reflexão fala sobre uma vida mais leve. Viver uma vida leve é a arte de escolher o que merece a sua energia e soltar o que pesa. É saber que nem toda tempestade exige a sua presença e nem toda a urgência é sua. É esvaziar a mochila de fardos inúteis, expectativas alheias e cobranças exageradas. É entender que a vida não é uma corrida de 100 metros, mas um caminho a ser percorrido com calma. Aceite que você não pode dominar tudo ao seu redor. Agradecer pelo que já se tem alivia o peso de sempre querer mais. Leveza é lembrar que a felicidade muitas vezes mora no essencial. Bom dia pra você. Vou repetir essa última frase aqui, ó. Leveza é lembrar que a felicidade muitas vezes mora no essencial e no silêncio de um dia sem pressa. Um dia para você fazer as coisas com calma, um dia para você fazer as coisas com paciência. O seu dia a dia, a sua rotina é de muita coisa para fazer. A sua rotina diária é pesada no trabalho, em casa, nos seus afazeres. É pesada. Independente de como é a sua rotina diária, faça com calma, com paciência, leveza. Eu sei que às vezes é complicado, às vezes é difícil, né? Às vezes, por algum motivo ou outro, você perde um pouquinho essa calma e perde a concentração por algum motivo ou outro, mas procure fazer com calma e paciência as coisas do dia a dia. Independente dos seus afazeres, independente da profissão, você que vai fazer curso, você que vai trabalhar no dia a dia. Hoje é feriado. A grande maioria das pessoas hoje de folga. E para muitos a semana de trabalho começa amanhã. Mas para você que de repente está trabalhando no feriado, claro, como eu, faça tudo com leveza e vamos viver uma vida mais leve. Boa semana, bom feriado, ótima segunda para nós. Bom dia, gente. 8h24.

Então tá, fechou aí com Panda. Toca o telefone, Mariana e Big Up Vida Leve. A nossa reflexão do dia pra você, especial nesta manhã de segunda-feira, feriado, hein, gente? Hein? Ótimo feriado pra você, tá? Vamos vivendo mais uma semana com muita garra, muita força de vontade, muita gratidão. Deixa eu retribuir rapidinho aqui o bom dia do ouvinte, pra quem mandou bom dia pra Alvorada aqui na manhã da nossa manhã especial. Cândia Pires do Areião, bom dia. Maradona, bom dia. Bom dia, Letícia de Rio do Campo. Abençoada segunda pra ti, pra uma semana completa pra você também. Daqui a pouquinho tem um Zezé de Camargo aí pra ti, tá? Logo mais aqui na programação da Alvorada. Meu amigão Setenarski, em São José dos Pinhais. Giovanni Padilha, bom dia, Giovanni. Iloilda Silva Miranda, bom dia, Iloilda. Abraço. Bom dia pra minha queridona amiga Dani Santos. Bom dia, abração pra ti também. Boa semana, ô Dani. Bom dia, José Hamilton. Epa! Bom dia, Léo Weber, corintiano. Que deu ontem contra a Chape, hein? Em casa, perdendo pra Chapecoense, hein? É, Corinthians! Abraço aí pro meu amigão alemão. O alemão pediu aí qualquer uma da Marília Mendonça. Tá bom, daqui a pouquinho manda. Iloíra Antônio de Ramos, bom dia. Rafael Silva, bom dia. Bom dia pro Gilberto Chaves, ligado com a gente em 94. Gente, pode participar à vontade, hein? 99106-3978. Quero o seu bom dia. Quero a sua participação durante toda a nossa manhã, tá bom? Até o meio-dia, vamos juntos no feriado.

0: Alvorada 8h31, daqui a pouco informação, mais músicas e claro você ouvinte participando comigo.
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Um abraço aí pra toda a torcida do Palmeiras, que empataram com o Botafogo ontem. Cadê os palmeirenses de plantão, hein? Ai, ai, ai. Segue o líder, né, Anderson Borges? Bom dia, José Hamilton também. Bom dia pra Letícia que mandou aqui, hein? Também é sobre o Flamengo, né, que agora é líder do campeonato. Bom, não dá pra se animar muito, calma aí, né, gente? Tem ainda muita coisa que rolar no campeonato. E a diferença é só de um ponto do Flamengo pro Palmeiras. Mas estamos na liderança, é isso que importa, né? Vencemos ontem naquele jogo horrível, aquele campo encharcado lá em Belém contra o Remo, mas valeu um golzinho do Samulino, né? Do Samuel Lino, e valeu. Ai, ai, meu amigo Gilberto apareceu aqui, ó. Gilberto e o seu Palmeiras. Mas o que importa, Gilberto, que a coisa não tá nada definido ainda, né? Estamos a um ponto só na frente, tem muita coisa que rola ainda, tem confronto direto com o Palmeiras ainda, Flamengo e Palmeiras, enfim, mas tem muita coisa que rola ainda, hein? O que eu vou repetir é que o Corinthians em casa perdeu pra Chape, os meus amigos corintianos, hein? E o Colorado, rapaz! Bom, quase que deu pra empatar, né, ontem, né? Mas no primeiro tempo já tava 3-0 pro Santos, hein? Gol de Gabigol e tudo mais, hein? Que situação do Colorado, hein? Perdeu de 3-2, quase que empatou para não sair num prejuízo grande, né? Mas enfim, hein? Coisas do futebol, nosso Brasileirão Série A pegando fogo. Abraço, meus amigos. Brincadeiras à parte, tá? Abraço para todas as torcidas, você que gosta de futebol, né? Gosta de torcer pelo seu time, é assim mesmo, gente. É assim, faz parte. 8:40, Fidum em Jeca. A Igrejinha Azul, com a participação Mato Grosso e Matias. Participe, 991-06-3978. Quero você comigo, hein, aqui na manhã também no WhatsApp.

Maravilha, tá aí, Igrejinha Azul com Fidu Menjeca e Mato Grosso e Matias aqui na nossa melhor manhã. Vamos até o meio-dia, levando pra você muita coisa boa, levando pra você alegria, descontração, alto astral, informação, enfim, tá? Coisas boas e coisas não muito boas, gente, que infelizmente, no fim de semana, é o assunto da semana, ou assunto do fim de semana, inclusive vai ser destaque também logo mais no Alvorada Notícias, tá? Jovem eleita primeira princesa de Timbó Grande morre atropelada em saída de festa, aconteceu na madrugada de sábado, e deixamos aqui os nossos profundos sentimentos à família, tá? Isabelle Maria Stuber Rodrigues, primeira princesa de Timbó Grande, que morreu após ser atropelada na madrugada do último sábado, tá? Em Caçador, tá? E segundo informações, onde a gente trouxe, inclusive, essa informação no sábado já, aqui na programação, ela foi atropelada, tá? E acabou falecendo, tá? Inclusive, hoje, o desfile cívico que aconteceria em Timbó Grande foi adiado, tá? Foi hoje, não vai acontecer. Decreto da Prefeitura Municipal de Timbó Grande, me parece que vai ser domingo, né, se o tempo colaborar. Então deixamos aqui os nossos profundos sentimentos a toda a família da Isabelle, infelizmente uma jovem bonita, primeira princesa de Timbó Grande, faleceu nesse trágico, né, nessa morte trágica no último final de semana, tá bom? Deixamos aqui nossos profundos sentimentos. Gente, daqui a pouquinho também, vamos trazer aqui informações também referente à região, referente também ao nosso estado. Em Monte Carlo, homem é preso suspeito de matar vizinho. Daqui a pouquinho essa história também, esse fato que aconteceu aqui no último final de semana. Foi no último fim de semana. Que dia foi, hein? Que dia foi? Deixa eu confirmar aqui. Foi no sábado também, né? Foi no sábado, então. Daqui a pouquinho vamos trazer essa informação também. Outras informações também referente, informações pertinentes, relevantes aí da região, do estado também. Neve é registrada no Rio Grande do Sul na tarde do domingo. Aqui em Santa Catarina não teve registro de neve na Serra Catarinense, ali na região de Urupema, Bom Jardim da Serra, né? Talvez é uma chuva congelada, mas neve mesmo tem o registro na tarde de ontem, domingo, no Rio Grande do Sul, hein? No Rio Grande do Sul tem registro desta neve que foi registrada no estado gaúcho. Após cerca de 10 horas de operação, onça parda foi capturada em Campos Novos, hein? Imagina um susto, hein? Inclusive, foi capturada dentro de uma residência, uma onça parda. Dentro do quintal de uma residência em Campos Novos, hein? Aconteceu também no final de semana. E daqui a pouquinho a gente vai voltando aqui para trazer muito mais para você na nossa manhã. E fica ligado, até o meio-dia tem Estação Alvorada.

0: Alvorada, bom dia pra você, são 8 horas e 47 minutos.
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0: Vamos lá, 8 horas 53 minutos, bom dia! Estação Alvorada, 7 para as 9, para você super ligado na manhã da Alvorada. Abração, Rosilene Lente, bora curtir aqui no trabalho, hein? Abraço, Rosilene, tudo de bom para vocês aí, grande Rosilene.
12: Bom dia, Fabiano, tudo certo? Tô muito frio aí na Santa City.
0: Bastante.
12: Aqui pelos Campo Alto não enxergamos um palmo à frente, o nariz e cerração.
0: Tá bom.
12: Uma abençoada semana a todos e hoje estamos na ativa.
0: Tamo na ativa, abração para você, Rosilene Lente, para todo mundo aí do restaurante, né? Gilmar Miller, tá ouvindo a gente em Pomerode? Ô, Gilmar Miller, tá por aí, será? Ou de repente tá na cidade, hein? Setenarsky, bom dia, gelado na Colônia Malhada. É, São José dos Pinhais. Ô, friozão aí também, né? Aqui tá marcando 6 graus aí, é isso? É, aí na Colônia Malhada 6 graus, aqui em Santa Cecília 5 agora. É, abração pra vocês aí também, ligados na nossa manhã. Bom dia, aqui é a Priscila. É, sou palmeirense, meu esposo é flamenguista, não dá pra discutir sobre time, né? Aí cada um torce pro seu time e tá tudo certo, né, Priscila? Marusco, meu amigão, bom dia, Marusco!
13: Bom dia, meu amigo Gilmar, tudo bom?
0: Não é o Gilmar, eita!
13: Fiquei uns dias sem ligar na rádio porque eu tive...
0: Teve o quê, meu Deus?
13: Internado no hospital.
0: Sério?
13: 10 dias de... Fiquei no hospital, né? Fui operado, né?
0: Sim.
13: Mas agora já tô na casa, já.
0: Tá na casa. Que bom.
13: Pra nós conversar.
0: Conversar.
13: Por isso que eu não liguei, ele é pra você ir na rádio.
0: Tá bom.
13: Beleza, Gilmar. Um abraço pra você,
0: hein? O Gilmar deve estar ouvindo, hein? Você manda essa mensagem pro Gilmar mesmo, ô Marusco? Você quer conversar com o Gilmar, então? Marusco, menino, hein? É. Olha, hein? 8h59 da manhã. Gente, as cidades todas aí, isso no Brasil todo, mas especialmente na região, as cidades já se movimentando, muitas cidades já praticamente começando o desfile cívico, tá? A maioria, grande maioria das cidades, o desfile é de manhã cedo, algumas que promovem à tarde, mas a grande maioria das cidades promovem de manhã cedinho, né? Daqui a pouquinho, 9 horas, começando aqui em Santa Cecília, na Avenida 15 de Novembro, tá bom, gente? Então, para você que já está no desfile, vai pro desfile, assistir ao desfile cívico, vale a pena, gente. É, isso é ser patriota, né? Para quem vai desfilar também, alunos, professores, entidades aí, façam bonito. Caprichem aí, tá? Eu não vou poder assistir. Eu estou aqui no estúdio trabalhando, mas a Rádio Alvorada vai estar fazendo registros aí na 15 de novembro. Renan Caetano tá por aí, tá? Renan Caetano já deve estar em algum ponto ali da 15 para trazer imagens, né? Acompanhe nas redes sociais da Alvorada FM também, nas nossas redes sociais. Estaremos fazendo registros aí do desfile cívico nas redes sociais, tá? Renanzinho já deve estar ali na 15 de novembro para fazer uma cobertura especial para as nossas redes sociais, né, Renan? Tá bom? Um abraço para você, bom dia especial. Aqui a gente vai com muito mais. Vamos lá, então. Daqui a pouquinho, às 9 horas, tem informação. Essa vai pro alemão que pediu uma da Marília Mendonça na alemão. Faltando 3 minutos e meio para as 9. Bom dia!

0: 8h59, te amo demais. Marília Mendonça aqui na nossa melhor manhã. Fechamos já a nossa primeira hora do Estação Alvorada desta segunda-feira. Cida Oliveira, bom dia, minha amigona. Seja bem-vindo à nossa manhã da Alvorada em 94. Gente, eu quero o seu bom dia. Quero a sua participação aqui na manhã também, tá? Eu sei que é feriado. Muita gente aí hoje acordando mais tarde devido ao frio também. Muita gente já está aí ali na 15 de novembro para assistir ao desfile, mas quem estiver em casa, estiver ouvindo a nossa Alvorada, pode um salve para mim aqui no WhatsApp da Alvorada 991063978, manda aquele sinal de positivo para confirmar nossa audiência aí, tá? E participe à vontade.
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0: Alvorada FM, agora são 9h, bom dia para você. Vamos então direto até a rede de notícias Acaerte.
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3: Falta menos de um mês para o primeiro turno das eleições de 2026. Em Santa Catarina, mais de 5 milhões e 700 mil eleitores estão aptos a votar no dia 4 de outubro. E enquanto o eleitor se prepara para escolher seus candidatos, o TRE de Santa Catarina também entra na reta final da organização do pleito. Quem explica como está essa preparação é o presidente do Tribunal Regional Eleitoral de Santa Catarina, desembargador Carlos Roberto da Silva.
4: Nós estamos na reta final dos preparativos no TRE de Santa Catarina, as urnas já estão sendo levadas ao interior, né, aos locais de votação. Nós estamos no momento de treinamento dos mesários, nós teremos quase 80 mil entre mesários e auxiliares trabalhando nas eleições deste ano.
3: E neste último mês, antes da eleição, também tem tarefa para quem vai votar. É hora de conhecer melhor os candidatos, comparar propostas e buscar informação antes de fazer a escolha. Existe uma ferramenta oficial que pode ajudar o eleitor nessa pesquisa.
4: O TRE de Santa Catarina oferece ao eleitor catarinense em sua página o Divulga Cande Contas. Esse portal proporciona que o eleitor conheça não apenas a questão patrimonial declarada pelos próprios candidatos, mas as suas propostas, aquilo que ele, candidato, propõe na sua campanha eleitoral.
3: E junto com a escolha dos candidatos vem outro cuidado importante, saber de onde vem a informação. Neste período de campanha, diante de dúvidas ou conteúdos sobre as eleições, a orientação é procurar os canais oficiais da Justiça Eleitoral. E o eleitor também pode ajudar na fiscalização se perceber alguma possível irregularidade na propaganda eleitoral.
4: A Justiça Eleitoral se preocupa, evidentemente, com eventuais irregularidades que sejam cometidas. Por isso, deixa à disposição do cidadão um aplicativo denominado Pardal, que pode ser baixado em qualquer celular, e através desse aplicativo o cidadão pode fazer denúncias de irregularidades que ele, cidadão, acaba verificando relacionada à propaganda, a esse período de campanha.
3: Outra providência que vale tomar agora é conferir onde vai votar. E o celular pode ajudar antes mesmo de sair de casa. Pelo e-título, o eleitor encontra o local de votação e também tem acesso a outros serviços.
4: Através do e-título, ele consegue se identificar no local de votação. Leva o e-título com foto, serve como se fosse um documento, né, para identificação ali. Então tem também serviços que são oferecidos por esse aplicativo e-título, tais como a localização do local de votação. Ali ele tem as informações, né, de onde ele vai votar.
3: Mas a preparação para a eleição não passa só por documentos, aplicativos ou pela escolha dos candidatos. O TRE também faz um pedido sobre a forma como cada eleitor vai viver esse período, respeitar quem pensa diferente. E essa é a proposta da campanha Diálogo e Paz. O presidente do tribunal explica o recado da iniciativa.
4: Ele apenas pensa de forma diferente e a opinião diferente precisa ser respeitada. Nesse sentido, nós propomos o diálogo e paz, o diálogo e a paz nas eleições, para que então as eleições sejam uma festa cívica e não um momento de ruptura no relacionamento entre as pessoas. Nesse ambiente de festa cívica de maior paz, com certeza o eleitor terá melhores condições de escolher os seus candidatos. Eu volto àquele ponto, escolha pautada no melhor currículo, na melhor proposta.
3: Então, neste último mês, vale aproveitar para fazer o dever de casa. Pesquise os candidatos, compare propostas, confira o e-título e veja com antecedência onde você vai votar. E diante de conteúdos duvidosos sobre a eleição, priorize as informações divulgadas pelos canais oficiais da Justiça Eleitoral. Já possíveis irregularidades relacionadas à propaganda eleitoral eleitoral podem chegar ao tribunal pelo aplicativo Pardal. De Florianópolis, da Rede de Notícias Acaerte, repórter Bárbara Amaral.
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1: Opa, opa, 9:10.
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1: Vamos lá, seguindo pra você no Estação Alvorada. É segunda-feira, feriado. Tá frio ainda, gente. Tempo fechado. É tempo com céu encoberto, mas o sol hoje promete aparecer hoje, tá? O sol promete dar o ar da sua graça hoje, mas não esquenta muito, vai ficar frio o dia todo, hein? Daqui a pouquinho, o Leandro Puchalski vai trazer detalhes sobre as condições do tempo daqui a pouquinho pra você aqui na nossa programação. E hoje estamos nesse ritmo aqui, ó.
3: Escola!
1: Ah.
3: Prepara pra desfilar!
1: Isso, vai lá!
3: Bateria! Ah.
1: Bateria, vai! Agora, capricha aí. Caprichem. Nesse pique, nesse ritmo hoje, ó. Maravilha, dia 7 de setembro, desfile cívico. Gente, ó, bom desfile pra vocês aí, você que vai desfilar, você que vai... E pra você que vai também assistir ao desfile, né? Que seja um desfile bem legal, bem bonito, né? Nessa manhã fria de segunda-feira, em 6 graus temperatura agora. Daqui a pouquinho, repito, tem o nosso boletim do tempo. Ô, Elson de Moraes, bom dia, Elson! Tá trabalhando normal hoje, Elson? Mandou foto aqui que tá ouvindo a Alvorada, mas tá trabalhando normalmente hoje? Como eu, grande Elson, bom dia. Pra você que tá trabalhando, vai no WhatsApp, diga lá, Fabiano, tô trabalhando também. Ou se você tá de folga, se manifeste no WhatsApp. Me conta se você está trabalhando ou não, se está folgando, o que você tá fazendo. Quem estiver no desfile, de repente, ou vai pro desfile ainda... Manda fotos aí pra gente. Ó, por falar em fotos também, durante o desfile, a Alvorada estará aí trazendo registros especiais do desfile cívico aqui na 15 de novembro, aqui em Santa Cecília, tá? Nas nossas redes sociais, tá? Então fica esperto aí também. Cobertura Alvorada FM nas redes sociais, desfile de 7 de setembro. Péricles e Ana Castela, 9:12.

para você, 9h14. Pericles, simplesmente acontece. Participação de Ana Castela aqui na nossa primeira parte de Estação Alvorada. É até as 10 horas. 10 horas tem oração da Ave Maria. Oração da Ave Maria é ótimo, né? Oração da Ave Maria às 6 da tarde, hein? Ai, ai, ai. 10 horas tem o nosso momento de oração, às 10 horas, tá? Sempre como de costume, como de praxe aqui, nas manhãs mais que especiais da Alvorada. Ayrton mandou mensagem pra mim, Ayrton. Bom dia, Fabiano. Bom trabalho. Eu estou em casa recuperando-se da cirurgia. Que Deus abençoe você e sua família. Boa recuperação pra você também, hein? É o Marusco que passou por cirurgia e está se recuperando em casa, né, Marusco? E o Ayrton também, hein? Abração pra vocês, obrigado pelo carinho de vocês que estão ouvindo a nossa Alvorada nesta segunda-feira, feriado.

0: Alvorada, bom dia, 9:15.
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1: Vamos lá então, 9:19, quase 9:20, estamos aqui já, esse momento especial da nosso Boletim do Tempo, com o nosso meteorologista, hein? Deixa eu, antes de trazer o Leandro aqui, falar que o tempo está ainda com céu encoberto, frio, 6 graus a temperatura, uma pequena chance de pancadas de chuva, 10%, hein? À tarde o sol, será que aparece, ô meu amigo, ô Leandro? Bom dia para você, seja bem-vindo, Leandro Puchalski.
4: Bom dia, Fabiano, bom dia aos nossos ouvintes da Alvorada. Semana começa sobre influência de uma grande massa de ar frio, pessoal, responsável por esse amanhecer muito gelado que estamos tendo aqui no meio oeste. É um dia onde esse ar frio predomina e, por ser também um ar seco, garante a presença do sol. Tá certo que tem alguns momentos na companhia das nuvens, mas aberturas de sol no decorrer do dia traz uma tarde temperaturas entre 15 e 17 graus, fica um pouquinho mais agradável, mas vejam que mesmo ao longo da tarde, né, não sobe muito. Esse frio, claro, na próxima noite, ao amanhecer da terça, volta a acontecer, mas é importante dizer que já não tanto, algo em torno de 5, 6 graus para começar a terça-feira. Ainda isoladamente, alguma área de baixada com geada. Sol presente, de novo, alguns momentos com nuvens, mas tempo seco, e aí uma tarde melhor, em torno de 20 graus. O tempo fica instável ao longo da semana. A partir de quarta, quinta, sexta, céu encoberto, alguns momentos chove, não o tempo inteiro, mas a chuva aparece. E a gente vai ter que acompanhar melhor, especialmente a sexta, por causa de vento, passagem aí de um ciclone, vamos ter que acompanhar melhor os próximos dias e, claro, vamos informando no nosso dia a dia aqui para vocês. Grande abraço a todos, informações do tempo da Puchalski Meteorologia.
1: 9:21, tá aí. Obrigado, Leandro Puchalski. Você retorna no Alvorada Notícias logo mais aqui na programação.
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1: Maravilha, de volta pra você, são 9:22 da manhã.
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1: Vamos lá, seguindo pra você, vamos até o meio-dia, pra começar bem a semana e começando com um feriado, mas não faz mal, hein? Trabalhar no feriado, tá tudo certo, hein? Importante que você que tá ouvindo nossa Alvorada, está muito bem acompanhado aqui, tá? Com a nossa programação lá, claro, normal aí do feriado, sim. Letícia de Rio do Campo tá de folga hoje, minha queridona, hein? Ouvindo, curtindo Alvorada com o querido do Fabiano. Obrigado pelo querido, tá? Vocês que são os que... Você que é uma querida, hein? Que tá sempre ouvindo nossa programação em toda a região especial Rio do Campo. Mais alguém de Rio do Campo ouvindo nossa Alvorada FM? Além da Letícia, se manifeste lá no WhatsApp, hein? Mais alguém de Rio do Campo ouvindo nossa Alvorada de folga hoje? Você da região aí, hein? Alô, Ponte Alta do Norte. Não recebi nenhuma mensagem hoje de ninguém de Ponte Alta do Norte ainda, hein? Não, né? Deixa eu confirmar aqui, né? Não tem, é. Hoje não recebi nenhum ouvinte de Ponte Alta do Norte. Nem ouvinte aí da região. Mas eu sei que tem muita gente ligada com a nossa programação. Sim, na melhor manhã, 9h23. Zezé de Camargo, hein? Irmão da Lua, amigo das estrelas. Depois tem Bruno e Barreto.
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0: tadinha.
1: Legal, novo sucesso aí, o mais recente do Bruno Barreto, a Texana 37, aqui na nossa melhor manhã pra você em 94.5. Bom dia pra você. Até as 10 horas tem a primeira parte, 10 horas tem momento de oração, depois amanhã segue com a segunda parte após o momento de oração, nossa manhã de feriado. Hoje, segunda-feira, dia 7 de setembro, dia pra conferir esse dia tão especial pro nosso país, né? Dia 7 de setembro, dia da independência do nosso país, hein? Abraço pra você ligado, curtindo o feriado, trabalhando ou não, descansando ou não, de folga, tá em casa, tá de boa, tá curtindo nossa programação nos 94.5 pelo site, pelo aplicativo. Bom dia especial pra você ligado aqui na melhor manhã.

0: Alvorada, bom dia pra você, são 9 horas e 31 minutos.
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2: Teve bola rolando no final de semana pela Série A do Campeonato Brasileiro, rodada de número 26 da competição. Ainda no sábado, o Bahia, fora de casa, venceu o Bragantino pelo placar de 3-2. O São Paulo venceu o Atlético Mineiro pelo placar de 2-0. No Clássico Carioca, deu Fluminense. Fluminense 1, Vasco 0. Ontem, domingo, no Couto Pereira, o Coritiba recebeu o Mirassol. Vitória dos visitantes, 2-1 para o Mirassol. O Cruzeiro venceu o Atlético Paranaense pelo placar de 3-1. O Remo perdeu em casa para o Flamengo pelo placar de 1-0. Também em casa, o Internacional perdeu para o Santos pelo placar de 3-2. Botafogo e Palmeiras empataram em 0-0. A Chapecoense surpreendeu. Fora de casa, venceu o Corinthians pelo placar de 2-1. Hoje, às 20 horas, para fechar a rodada, tem bola rolando para Vitória e Grêmio no Barradão. Com as informações para o Giro do Esporte, Jean Andrade.
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0: Vamos lá então, 9 horas e 38, 22 para as 10 horas da manhã.
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0: Gente, tô com meu WhatsApp aberto aqui, galerinha, hoje tá meio devagar. Será que é o feriado, né? Desfile, né? Muita gente assistindo aí o desfile, muita gente acordando mais tarde, esse frio, né? Pra mim tá frio, hein? Pra mim tá frio e ponto, pronto, hein? 6 graus a temperatura, à tarde não passa dos 11 graus, hein? É... À tarde as temperaturas não passam dos 11 graus, agora 6, à tarde 11 no máximo. Frio nesta segunda-feira, feriado. Então tá bom, né? Se você tá em casa ouvindo aí ou no trabalho, não esquece de mim aqui no WhatsApp, hein? De mensagem dizendo que você está ouvindo a nossa alvorada. A Polícia Rodoviária Federal apreende 62 ampolas de medicamentos de comercialização proibida em Curitibano.

0: Durante a abordagem e fiscalização do veículo, os policiais constataram que o motociclista transportava 62 ampolas de medicamentos cuja comercialização é proibida. E, diante da situação, o condutor foi encaminhado à delegacia da Polícia Federal de Lages, onde foi realizada a lavratura do flagrante e adotadas as demais providências pela autoridade policial. As circunstâncias e a origem dos medicamentos deverão ser apuradas pelas autoridades competentes já nesta apreensão, através de uma fiscalização da Polícia Rodoviária Federal, ontem na BR-470, ontem domingo. 20 para as 10, 90 a 10, Maiara e Maraíza aqui na manhã.
1: Existe uma teoria que se chama 90 a 10, onde uma pessoa tem 90% daquilo que você procura em alguém, só que você foca naqueles 10% que falta. Aí você sai pra rua, se aventura, e realmente você encontra aqueles 10%, mas não se deu conta que perdeu os 90%.

0: senhor.
1: Maravilha pra você, Alexandre Pires, com ela, Lauana Prado, de ex pra ex, Maiara e Maraíza, 9010. Deixa eu mandar um abração especial pra Maria Borges, a mãezona do Anderson Borges, hein? Ô, dona Maria, tudo bem? Como é que tá essa manhã de feriado aí, hein? Me conta. Oi, você poderia tocar pra mim a música do Melim, Meu Abrigo? Quem pediu essa aqui, hein? Deixa eu ver aqui. Ah, foi o Ian. É isso? O Ian pede. E daqui a pouquinho eu mando pra ti, tá bom, Ian? É a nossa próxima depois do intervalo comercial, tá bom? 991-06-3978. Esta manhã fria. Gente, eu tô com frio, gente. Você tá com frio aí também? Meu pezinho tá... não tá gelado. Que aqui dentro aqui tá frio, mas o meu pezinho hoje não tá geladinho não, hein? Eu tô com uma meia grossa, tá uma meia que esquenta os pés, tô com uma calça só, não tô com duas calças, não, né? Não dá pra exagerar, né, gente? Mas tô bem agasalhado, tá bom? E você? Ai, ai, ai, bom dia pra você em casa, curtindo hoje a folga, né? Do feriado. A grande maioria das pessoas de folga, né, gente? Mas muita gente trabalhando também, por que não, é? Quem é, está me fazendo companhia no trabalho? Não estou sozinho trabalhando, não é mesmo, hein? Não estou sozinho trabalhando. Para mim não estar sozinho, eu me sentir sozinho no trabalho, eu quero você se manifestando no WhatsApp, dizendo, Fabiano, tô contigo, não abro, tô trabalhando também, hein? Porém, bom, hoje pouquíssimos ouvintes mandaram para mim dizendo que estão trabalhando, hein? Pouquíssimos, hein? Eu destaque aqui o Elson de Moraes, hein, que tá trabalhando. Acho que foi só ele que se manifestou aqui, hein, dizendo que tá trabalhando. A Dani Sutil tá trabalhando hoje, ô Dani? Tá normal hoje? Aí no Visa, hein? Acho que sim, né? Abração pra ti também, tá? Obrigado pelo carinho da sintonia, sempre curtindo aqui a nossa super programação. E a Dani também tá com frio aqui, mandou dois bonequinhos de neve. Só que não tá nevando, né? Mas tá frio, hein? Dois bonequinhos aqui com frio, representando o frio. O Antônio Lopes está trabalhando, Antônio. Isso, não me deixa só, hein? Não me deixa só aqui, não me deixa sozinho. A senhora Dani está de folga, trabalhou ontem, né? Eu sei que você trabalhou ontem, hein? Eu sei. Eu te vi ontem, hein? Você que não me viu, menina, hein? Janete Rodrigues, minha amigona, tá com frio também, Janete? Mas a Janete tá em casa, com certeza. Aí, ao redor de um fogão a lenha, com toda certeza. Tá bom, Janete? Abraço pra vocês aí. Volto já.

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0: Opa, opa, opa, de volta aqui na manhã, de volta.
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0: Vamos até o meio-dia, nesta manhã de feriado, gente. Hoje, 7 de setembro. Bom dia a dia pra todo mundo ligados na nossa programação. Independente se está trabalhando ou não, se está na região, outras cidades, ouvindo a gente, curtindo nossa programação. Bom, há pouco eu recebi a mensagem da minha queridona Letícia e também perguntei, tem mais alguém ouvindo em Rio do Campo? Tem! Ela apareceu aqui, ó! É a Juliana de Rio do Campo. Tudo bem, dona Juliana? Como é que estão por aí? Tranquilos? Como é que tá o feriado aí em Rio do Campo, Juliana? Ela manda um alusão pro maridão, o Márcio. Eles estão na lida da costura em casa, dizendo... Ela dizendo que ama muito ele. Ô Márcio... Márcio, a Juliana, sua esposa, tá aqui fazendo uma declaração pra você, dizendo que o ama demais. Estão trabalhando, ela e o maridão Márcio, né? Abraço, Juliana. Obrigado pelo carinho da audiência de vocês em Rio do Campo. Lá pro Ian, meu abrigo, Melim, 5 pras 10.

0: Maravilha! Tá aí o meu abrigo com Melim aqui na melhor manhã pra você em 94.5, manhã de segundona. Deixa eu mandar um salve, retribuir aqui o bom dia da galera. Bom dia do ouvinte. Ô, a Solange tá ouvindo. Ô, Solange, bom dia pra você também, tá bom, minha querida? A Cleri diz que dá uma friaca. Friaca é o... mesma coisa que frio, né? O Cleri, friaca. Pediu bala alojada. Essa eu toco na segunda parte, tá bom? Beleza? Pode ser, né? Daqui a pouco mais, porque eu tô encerrando aqui a nossa primeira parte de Estação Alvorada. Depois tem a bala alojada. Sucesso aí do Gustavo Lima. Gente, ó, seguinte. Vamos fechar nossa primeira parte do Estação Alvorada. Daqui a pouco tem momento de oração. Já pode ir mandando aí os pedidos, tá? Tem a oração do Padre Reginaldo e a gente vai seguindo. Normal, hein? Normal! Até o meio-dia. É feriado, mas assim, ó. Feriado, também estamos aqui sempre para fazer da sua manhã a melhor manhã da sua vida, ou as melhores manhãs, hein? 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Daqui a pouquinho eu volto aí, trazendo um momento de oração. Inclusive, já, dentro de alguns segundos eu já volto.
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0: Opa, vamos lá então, 10 horas, 1 minuto agora, hein? 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Vamos lá com a participação do ouvinte aqui no momento de oração. Vai mandando seus pedidos rápido, tá? Porque às 10h05 eu encerro as participações, gente, pra trazer a oração do padre, tá? Então, tem que mandar rápido, que se passar de 10h05, se mandar em cima da hora, por exemplo, aí eu não rodo a sua oração, o seu pedido, hein? Eu não trago o seu pedido se mandar em cima da hora. Então, manda, vai mandando antes aqui pra mim atender todo mundo, tá? Edilene, é você, Edilene. Bom dia, Fabiano. Quero pedir oração pra mim, pra toda a minha família que esteja precisando de uma oração, pros ouvintes da Rádio Alvorada e pro Ricardo de Passo Fundo. Zelanda, minha amiga, sempre comigo. Agora responde pra mim, Zelanda. É você mesmo, Zelanda?
4: Bom dia, Fabiano. É a Zelanda. Primeiro eu quero agradecer a Deus a gente ter saúde, tá junto com a família da gente. De oração de hoje eu peço pra mim, pro meu esposo, pro meus filhos, pro meus netos. Peço que Deus Nosso Senhor proteja eles. Pra Dona Eluíra e a família dela. A Sandra e a família dela. E pra quem estiver precisando de oração, Fabiano.
0: Maravilha, obrigado, ô Zelana, pela participação sua também aqui na programação da Alvorada. Obrigado pelo carinho também, tá? 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Quem mais aqui participando? Peço oração pra mim, pra minha filha Sheila, minha neta Sofia e meu genro Rodrigo. Quem mandou foi a Neuza Bianec. Obrigado, Neuza. Abraço pra ti também. Oi, bom dia.
5: Gostaria de pedir oração pra Ileuza, minha irmã. Ela é tua madrinha. E ela esteve de aniversário ontem. Como ontem não tinha oração, eu tô pedindo oração pra ela. Todos os irmãos dela de Ponte Alta do Norte, família Pires, sobrinho, neto, e todas as amizades dela, e que Deus sempre ilumine ela. Amém, amém, Fabiano.
0: Amém, obrigado, Cândia. A Eleusa é minha madrinha. Eleusa, bença a madrinha, tá? Diga lá, Deus te abençoe, meu afilhado. Obrigado, Eleusa. 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Bom dia, peço oração para mim, para minha família, para quem estiver precisando de oração. A Tânia participando com a gente, obrigado, Tânia. Marusco tem pedido ou Marusco?
6: Bom dia, Ivan. Também peço oração para mim, né, que agora estamos preparando a operação. Hoje eu passei a mensagem, eu achei que era o Gilmar, mas é a dia que eu não vi a voz dele, confundi, mas tudo bem, né? Você é amigo da gente, mesma coisa. Eu pedindo oração para mim, né, para minha recuperação e para toda a família minha, né, que me ajudou esta hora aí, né? Um abração para você e para tua família. Valeu, muito obrigado.
0: Valeu, obrigado, Marusco. Ainda bem que somos amigos, né? Ainda bem que eu sou teu amigo, né? Imagina se não, né, Omar? Brincadeira, tá, amigo? Abraço, boa recuperação para ti também. Bom dia, peço oração para mim. Hoje é meu aniversário. Parabéns, Marise Aparecida Lamin. Felicidades, hein? Muitos anos, muita saúde, que Deus te abençoe sempre, Marisa, pelo seu aniversário, tá? Fabiano, oração pelos meus filhos Davi e Henrique, meu esposo Jenis, pra mim e pra minha família. A Letícia de Rio do Campo. 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Fechou? Deixa eu chamar o padre, daqui a pouquinho eu volto com a sequência da manhã no Estação Segunda Parte. Padre Reginaldo, feriado hoje, 7 de setembro, segunda-feira. Bom dia, padre. Seja bem-vindo.
7: Bom dia, povo de Deus, neste feriado de 7 de setembro. Nossa Senhora, Mãe Aparecida, padroeira do Brasil, cuida desse país, terra de Santa Cruz, terra de Vera Cruz, o Brasil. Que a tem por protetora, que a tem por intercessora. Filhos e filhas, hoje pedindo a Deus Nosso Senhor graças e bênçãos sobre todos os brasileiros e brasileiras, rezemos em nome do Pai, do Filho e do Espírito Santo. Amém. Senhor Jesus, foram tuas as palavras: eu sou a luz do mundo. Quem me segue não andará nas trevas, mas terá a luz da vida. Senhor, eu creio e professo que, de fato, és a única luz que não tem fim. E é por isso, Senhor, que peço: iluminai a nossa pátria nessa semana da pátria, da cidadania, dos bons cristãos. Iluminai os governantes para que possam exercer o poder no serviço, no bem comum. Iluminai, Senhor, todas as situações de conflito nas cidades e no campo. Que a nossa pátria possa valorizar a todos, dando dignidade, o pão de cada dia, saúde e educação. Senhor, Senhor Jesus, luz do mundo, eu também peço e suplico: ilumina minha existência. No início desta manhã, por intercessão de Nossa Senhora da Luz, afasta o que obscurece o horizonte da minha vida. Afasta o que me impede de ver este dia que começa com esperança. Dissipa, Senhor, a névoa da incredulidade. Dissipa, Senhor, a escuridão da mentira. Dissipa as trevas do pecado. Faz, Senhor, que a luz da fé, da Eucaristia, da palavra de Deus neste mês, seja a verdade para a nossa vida. Não permita, Senhor, que os ventos do mundo, as atrações, as turbulências, as tempestades possam diminuir e até apagar a luz, a Tua luz, que brilha dentro de cada ser humano. Que a Tua luz permaneça em mim no dia de hoje, mas que a Tua luz, Jesus, brilhe em toda essa pátria amada, cujo primeiro nome foi Terra de Santa Cruz. Ofereça esse Pai Nosso para o bem do nosso Brasil e para alguém em particular. Pai nosso que estais no céu, santificado seja o vosso nome. Venha a nós o vosso reino, seja feita a vossa vontade, assim na terra como no céu. O pão nosso de cada dia nos dai hoje. Perdoai-nos as nossas ofensas, assim como nós perdoamos a quem nos tem ofendido. E não nos deixeis cair em tentação, mas livrai-nos do mal. Amém. Nossa Senhora da Luz, rogai por nós. Um bom dia a todos.
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6: Opa, opa, 10 e 18, manhã de segunda-feira, 7 de setembro, feriado, manhã fechado, em tempo com céu coberto, com frio, agora marcando 7 graus aqui no centro, em Santa Cecília. Vamos até o meio-dia, com oferecimento, continuamos com oferecimento da Agromaster, do Big Bom, oferecimento da Selfie, do Ofertão, Cicobi, e também oferecimento de Vida Distribuidora, hein, gente? Bom dia, e aí, tudo bem? Tá ouvindo o Alvorada FM agora, nesse momento? Então manda um salve pra mim, um sinal de positivo. Vamos confirmar a audiência da Alvorada também no feriado. Muita gente de folga hoje, muita gente curtindo o desfile cívico que está acontecendo na 15 de novembro aqui no centro. Bom dia, gente, bom dia. Continuamos, continuamos.
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6: Grupo Menos é Mais, Gustavo Mioto, Nada com Nada, 10 e 19.

0: Opa, tá aí as primeiras do Estação Alvorada, segunda parte. Israel e Rodolfo, nada a oferecer. Matando saudade com Molen Molen, Cecial Muniz e Gustavo Mioto. Nada com nada, participação de Grupo Menos é Mais aqui na Melhor Manhã. Gente, pode participar, você que tá ouvindo nossa Alvorada. Manda um salve pra mim. O que, que é um salve, hein? Pode ser um sinal de positivo, pode ser uma mensagem completa com seu bom dia, com seu pedido musical. Na medida do possível, eu toco pra você. Pode mandar beijo, abraço pra quem você quiser nesta manhã de feriado. Vem contando como é que tá essa manhã. Está fria aí também. Aqui tá frio. Estamos com 7 graus. Já eu vou trazer o clima 94 mais em detalhes, tá? Já vou recebendo aqui na nossa manhã o Evaldo. Bom dia, Evaldo. Bom dia, tá ouvindo a Alvorada. Marlene Molim. Oi, Marlene. Bom dia, meu amigo. Estamos aí. Estamos juntos, ô Marlene. E o Artêmio.
1: Bom dia, Fabiano.
0: Bom dia.
1: Tudo certo?
0: Tudo certo.
1: Que Deus abençoe nosso feriadão, né? Isso, dia 7 de setembro. Que Deus proteja nós, só cuide de nós. Amém. Já tá bom demais, né?
0: Tá bom demais. Um
1: abraço pra você, Fabiano.
0: Obrigado.
1: Que Deus proteja você também, a sua vida, a sua saúde.
0: Obrigado, Artêmio.
1: Que Deus proteja também todos os ouvintes que estão sempre na sintonia, beleza?
0: Isso mesmo.
1: Um bom dia cheio de paz, saúde e felicidade.
0: Isso, felicidade e harmonia em todas as nossas vidas, ó Artêmio. Gente, tá rolando o desfile cívico, começou 9 horas da manhã e tá muito bonito, hein? Eu não tô assistindo, que eu tô aqui trabalhando no estúdio, né? Mas nas redes sociais da Alvorada, Facebook, Instagram, é nossa cobertura da Rádio Alvorada FM, tá? Nossa equipe da Rádio Alvorada é registrando em imagens, né? Então, você que não está na Avenida 15 de Novembro aqui no centro, para acompanhar de pertinho presencialmente, pode visualizar as nossas redes sociais, tá? É, tanto no Facebook como no Instagram também, tá? A nossa equipe da Alvorada FM, em especial Renan Caetano, que está lá registrando todos esses momentos legais, bonitos. Eu estava vendo aqui agora há pouco, aqui no Insta da Alvorada, por exemplo, e estou aí sempre aqui quando eu posso pegar meu celular e ver, né, visualizar. E tá muito legal o desfile, gente, hein? Tá bonitaço, né? Tá lindo mesmo, parabéns aí. É, toda a organização, município, enfim, né, todos os envolvidos, as escolas, né? É, as entidades, Corpo de Bombeiros, a PAI sempre participando, as entidades aí, a Prefeitura Municipal também pela, e a Secretaria, né, de Educação e Cultura também é organizando. Tá lindo demais, hein, gente? Então, visualização, você que não tá presencialmente na 15, mas tá em casa, pega o celular aí e acompanhe nossas redes sociais, cobertura Alvorada FM do desfile cívico alusivo ao dia 7 de setembro.

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0: Ó, o tempo tá com céu encoberto, 10% né? 10% é ótimo, né? Não existe isso. 10% de probabilidade, algumas pancadas, né? De chuva, mas é bem pequena essa probabilidade, 10%. Talvez isso pode se transformar em garoa, de repente, não se descarta. Mas a princípio tá marcando essa probabilidade de 10%, tá? É, repito, céu encoberto, 78% é, a umidade relativa do ar, 11 km por hora. Intensidade dos ventos, 7 graus de temperatura. Pra tarde, gente, o sol deve aparecer, hein? Mas ainda continua aí em alguns momentos com céu encoberto. Talvez pra tarde o sol apareça, tá? É, a tarde não passa dos 11 graus, hein? Ainda vai ser frio o dia todo. Amanhã, terça, sol presente, de manhã cedo mais encoberto, claro. Aí o sol aparece amanhã, sem previsão nenhuma de chuva, 7 graus a temperatura, um pouco menos frio que hoje, né?
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0: E 17 graus a temperatura.
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0: Opa, estamos de volta na Estação Alvorada, 10 horas e 35 minutos. E aí, tudo bem? Tranquilo? Cê? Ouvindo nossa Alvorada, gente? Então, um abraço pra você que tá curtindo nossa programação, hein? Você que ouve pelo site, o Alvorada é 945.com.br, nosso app também. Hoje, um feriado frio, mas a gente tá por aqui pra te fazer a melhor companhia sempre em 94. Olha, Santa Catarina registrou na manhã de hoje. E amanhecer gelado, rapaz. Teve temperaturas negativas na serra, hein? As mínimas, ou a mínima de hoje, foi de 6,1 negativos, hein? É 6,1 e adivinha onde? Claro, Bom Jardim da Serra. Não é Urupema, né? Urupema é a cidade mais fria, né? É 6,1 negativos. Foi registrado hoje em Bom Jardim da Serra nesse feriado. O frio intenso também atingiu outros municípios da Serra Catarinense, como São Joaquim, que marcou 5,9 negativos, enquanto Urupema, 5,5 ou 5,4 graus negativos. Os dados mostram que as baixas temperaturas se espalharam por diferentes regiões do estado, incluindo municípios do meio oeste, Planalto e outras áreas catarinenses, hein? E outras áreas catarinenses, então. Aqui na nossa região meio-oeste, por exemplo, deixa eu destacar aqui, ó. Ponte Alta do Norte, nosso município vizinho, é 0,5. Hoje teve abaixo de zero em Ponte Alta do Norte, foi a mínima, hein? Em Ponte Alta do Norte. Fraiburgo marcou 0,8 graus. Campos Novos, um pouquinho mais longe daqui, mas é na região meio-oeste, 0,1. Já negativo, né? Que mais que eu posso registrar aqui também? Aqui são municípios mais da Serra, né? Tarcísio Costa na Serra. Monte Carlo, região meio-oeste, 0,7. Santa Cecília, hoje a mínima foi, durante a madrugada, foi de 2 graus, né? Em alguns momentos, 1 grau. Sensação de zero grau também, claro, sensação de mais frio, hein? Gente, vamos lá, seguindo pra você na manhã da Alvorada, 22, faltando pras 11. Bala alojada, Gustavo Lima.

0: transmitindo em Fortaleza.
1: É Gustavo Lima! Antes teve Gustavo Lima, claro, mas agora não rolou pra você, o Natan. Aproveita que eu tô obrigado com o Zé Vaqueiro e o Gustavo Lima, bala alojada. É. Aqui na melhor manhã pra você, hein? Gilbertão pediu Gustavo Lima agora mais tarde, ô Gilberto. Fala lá mais tarde, lá mais tarde, que agora já toquei, acabei de tocar o mano Gustavo Lima. Aí a gente demora um pouquinho pra tocar de novo. Meu Deus, mandou aqui na hora do café. Eu gosto do café preto, ô Gilberto, mas nesse caso ali, não sei, né? Será que fecha? Não vou comentar muito sobre isso, meu amigo, hein? É, mas panda guerra diária com o Ícaro e Gilmar. Toca daqui a pouquinho.

Beleza. Valeu, Gilbertão. Bom dia. É... maravilha, quem mais aqui, ó? Marlene Molim, mais uma vez mandando bom dia. Estamos juntinhos, né, dona Marlene? Abraço aí pra vocês. E você, tá ouvindo a nossa Alvorada? Tá curtindo? Então vai no WhatsApp da Alvorada e diga lá: Fabiano, tô ouvindo Alvorada no feriado. Fabiano, tô contigo no feriado. É. Que frio, né, gente? Tô com a minha mão gelada, não é possível, gente. Acreditas que eu tô com a minha mão gelada ainda? Não, né? Oh, meu vi... Oh, meu vi. Que é vi, hein? Deixa quieto. Ó, daqui a pouquinho eu vou trazer aqui, ó, uma história, um fato, infelizmente, histórias que acontecem, né? São fatos, ó. Pais são condenados por abandono afetivo após rejeição à orientação sexual do filho em Santa Catarina, hein? Adolescente foi, inclusive, afastado de casa, né? Meu Deus. É, foi em Santa Catarina? Essa história é daqui mesmo, hein? Santa Catarina, sul de Santa Catarina. Outra história triste também que aconteceu no dia 29 de agosto. É em Joinville. Gente, um companheiro, né? Um homem inconformado com o fim do relacionamento, com a intenção de encontrar a ex-companheira, teve um restaurante que ela trabalhava, né? Inclusive, ela, a mãe, ela era proprietária de um restaurante em Joinville, a filha dela, ela de 54 anos e a filha de 24, né? Ela estava internada, em estado grave, a filha continua internada na UTI no hospital em Joinville. E a mãe, inclusive, acabou falecendo, né? Morreu nesse final de semana, estava internada desde o último dia 29 de agosto, quando aconteceu o ocorrido. O homem, inconformado com o fim do relacionamento, chegou no restaurante dela e ateou fogo no restaurante. Meu, gente, que história, hein? Meu Deus, e ela acabou falecendo no fim de semana. A filha continua internada em estado grave. Daqui a pouquinho pra você aqui na nossa Manhã da Alvorada. Volto já.

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0: 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Meu

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4: 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Vamos lá, de volta para você, agora faltando 7 para as 11.
9: 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Oh,
4: legal, vamos seguindo até o meio-dia aqui na Alvorada, hein? Pra você que tá ligado com a gente, curtindo aqui a nossa programação da Alvorada, hein? Tá ouvindo aí na sua casa, tá ouvindo no aconchego do lar. É, muita gente em casa mesmo, porque tá frio, né? Mas assim, gente, vamos lá. Gente, confira as redes sociais da Alvorada e pra conferir a nossa cobertura, tá? Do desfile cívico que está ocorrendo aqui pertinho, né? Aqui pertinho, na Avenida 15 de Novembro. Muito bonito, por sinal, vale a pena. Você que não está assistindo, né? Na Avenida 15, presencialmente, mas pode conferir nas redes sociais da Alvorada. Instagram, Facebook, nossos registros, tá? Nossa cobertura em imagens para você conferir nas redes sociais da Alvorada. Cobertura da Alvorada FM do desfile do 7 de setembro em Santa Cecília. Rainha Musical, Fio da Navalha. Bom dia!

0: Legal pra você, tá aí fechando nossa hora aqui, ó. Mais uma hora do Estação Alvorada do feriado de segunda-feira. Capital Inicial, sempre quero mais. E também é o Fio da Navalha com Rainha Musical aqui na Melhor Manhã. Pra você ligado, curtindo nossa programação em 94.5. Você em casa, você no trabalho. Hoje, a grande maioria dos meus amigos e amigas, né? De folga no feriado, claro, né? Ainda vivendo um feriadão, para muitos, semana de trabalho vai começar amanhã. Para nós não, para nós tudo normal, tudo legal, na melhor companhia, você na Alvorada FM, curtindo nossa programação desta manhã fria de segunda-feira. Daqui a pouquinho a história, gente, é dos pais que são condenados por abandono afetivo. Adolescente foi afastado de casa, hein? E precisou de acolhimento institucional. Daqui a pouquinho essa informação para você, a história também. É, daquele incêndio em Joinville, no norte catarinense, onde o homem, inconformado com o fim do relacionamento, chegou no restaurante da vítima, da esposa, que inclusive faleceu no final de semana, estava internada, e ateou fogo no restaurante, destruiu tudo, filha está internada ainda. Uma história que horrível, que termina aí já com o falecimento da mulher guerreira. Ela morreu neste final de semana. Daqui a pouquinho esta história é também terrível também, né, gente? Histórias tristes que a gente fica aí muito triste com tudo isso, tá bom? É, gente, volto já. Tem informação direto da rede de notícias Acaerte. Fica comigo, hein? Já volto.
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0: Alvorada, 11 horas, 1 minuto.
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2: 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Com o lema Tempo é Vida, a Comissão de Assuntos Sociais do Senado fez uma audiência pública para debater o câncer de crianças e adolescentes e a importância do diagnóstico precoce. A realização foi iniciativa da senadora Eudócia em parceria com o Instituto Ana Ju. A fundadora do Instituto, Laira Inácio, perdeu sua filha Ana Júlia aos 10 anos de idade. Ela foi diagnosticada com neuroblastoma, um câncer extracraniano raro e agressivo, mas comum em crianças. Segundo Laira, sua filha começou a ter sintomas aos 7 anos e o diagnóstico veio tardiamente porque a doença era confundida com outras enfermidades como virose ou dor do crescimento. Laira fala da importância de alertar os pais sobre os sintomas.
3: Lutei durante 3 anos com ela, né? Infelizmente, Ana Júlia faleceu em 2023, depois de mais de 20 processos, né, que a gente tentou assegurar o tratamento dela. Desde então eu criei o Instituto Ana Ju, e aí a gente vem fazendo esse trabalho de conscientização, de trazer mais o câncer infanto-juvenil para a pauta, né? Porque hoje o câncer, ele é a doença que mais mata crianças e adolescentes no Brasil. E a gente ainda não fala sobre o câncer, né, infanto-juvenil. Então a gente traz muito a questão do diagnóstico precoce para alertar os pais sobre os sintomas. Então é uma luta muito grande até chegar ao diagnóstico.
2: O Instituto agora trabalha para diminuir a dor das famílias e das crianças e cria um fundo para investir na compra dos medicamentos de alto custo, além de prestar assistência jurídica para quem precisa entrar na justiça. A fundadora do Instituto Ana Ju explicou que é preciso falar sobre o câncer infantil.
3: É, nós vamos fazer uma audiência pública de Setembro Dourado, né, trazendo toda essa questão com o tema Tempo é Vida, porque realmente essas crianças não têm tempo para esperar o tratamento, né? Então hoje já é um marco enorme, onde a gente vai trazer especialistas aí do Brasil inteiro para compor a mesa, para a gente debater e mostrar que a gente precisa falar sobre o câncer infantil.
2: Laira Inácio lutou na justiça por um medicamento que chegava a custar 5 milhões de reais por ano e que ainda não é disponibilizado pelo SUS, o Sistema Único de Saúde. Ela então parou na Praça dos Três Poderes, aqui em Brasília, e gritou para as autoridades com um carro de som que crianças estavam morrendo e que era preciso uma solução. Depois disso, finalmente veio a autorização, mas Ana Júlia morreu no mesmo dia em que saiu a decisão judicial. De Brasília, da Rede de Notícias Acaerte, repórter Rita Sardi.
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12: 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Beleza?

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1: Vamos lá, 11 horas e 8, manhã da Alvorada, manhã de segunda-feira, feriado, você curtindo nossa programação. Gente morre vítima de incêndio provocado em restaurante de Joinville. Uma mulher de 54 anos era proprietária do restaurante, foi atacado pelo seu companheiro ou ex-companheiro no dia 29 de agosto. A filha dela, 24 anos, ela também foi vítima e continua internada em estado grave. Morreu ontem, domingo, aos 54 anos, Alice das Graças Teodoro, uma das 5 vítimas do incêndio provocado em um restaurante na zona sul de Joinville. Ela era proprietária do estabelecimento, estava internada desde o dia do ataque ocorrido no dia 29 de agosto. Alice não resistiu aos ferimentos 9 dias após o incêndio. A morte foi lamentada por familiares e também pelas redes sociais. Gente, o incêndio aconteceu na manhã do dia 29 de agosto, em um restaurante, como eu já citei, na zona sul de Joinville. Segundo a investigação, Longivo Dias Batista, 49 anos, teria ido ao estabelecimento inconformado com o fim do relacionamento e com a intenção de encontrar a ex-companheira. Ela, no entanto, não estava no restaurante no momento do ataque. Longino morreu carbonizado após o incêndio. O caso está sendo investigado ainda por homicídio da Polícia Civil, né? E, infelizmente... Na verdade, a companheira, ela estava, né, no... Aqui ela morreu vítima de incêndio. A matéria diz aqui, a notícia, que ela morreu vítima de incêndio. Então, ela estava no restaurante aqui, diz que ela não estava no momento, né? Mas ela estava no momento de incêndio com a filha também. Repito, a filha continua internada, hein? Em estado grave. O companheiro, ou ex-companheiro inconformado com o relacionamento, ele entrou, ateou fogo e morreu carbonizado durante o momento do ato, né? Lamentável, né? Infelizmente, morte triste aí dela, que estava internada 9 dias e acabou, devido aos ferimentos, morrendo no hospital em Joinville. Bom, gente, 11 horas e 11 minutos, vamos trazer mais músicas lá pro Gilberto Panda, Guerra Diária, com a participação de Ícaro e Gilmar. A Clerita ouvindo a nossa programação, e essa vai para ela também, né, Clerinha?

Maravilha, 11h16. Essa também foi especial pra Cleni, né, Cleni? Foi essa aqui que a Cleni pediu, na verdade. Não foi a música do Ícaro e Gilmar, que foi a música também do nosso amigão, o Gilberto. Essa que ela pediu, né, ô Cleni? Tudo é fase. Aqui na Melhor Manhã pra você em 94, 11h16, gente. E aí, tudo bem? Deixa eu mandar um abraço aqui, ó. Pra quem tá em casa preparando o almoço. Hoje o almoço vai sair mais tarde hoje, amiga, hein? É? Ah, hoje ninguém trabalha aí, então hoje sai mais tarde. Ah, tá, a galerinha tá no desfile cívico, né? No desfile do dia 7 de setembro, então. É, ah, entendi, entendi. Ó, mas pra quem trabalha hoje normal como eu, é, almoço sai no horário hoje. Tá bom. Deixa eu mandar um abraço pra Débora também ouvindo a gente, lá pro Lucas, também ouvindo nessa alvorada. Ponte Alta do Norte, nossa amiga Dani, também lá pra Teri, lá pra Terezinha Melo, uma turma aí ouvindo a gente também, em toda a grande região, em 94.5. Então lá pro Laudemir também ouvindo a gente, é isso aí, Laudemir. Epa, abraço pra você de Lebon Redes, Fraiburgo, aquele abraço, Monte Carlo, aquele abraço, curitibanos também. Abraço pra vocês aí que estão ouvindo nossa manhã do feriado, tá bom? Volto já já, fica por aí que eu já volto trazendo mais músicas e mais bate-papo com vocês.

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0: Opa, vamos lá, 11 horas com 22 minutos, a Estação Alvorada, aqui ó.
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0: É até o meio-dia em 94.5. Não participou ainda? Tô aguardando seu bom dia ainda. Tô aguardando sua mensagem, tá? Hoje, feriado, o povo tá meio... É, também teve os compromissos de ontem também, desfile cívico, né? Aí tá mais devagar aqui o nosso negócio, né? Não que o locutor esteja devagar, não que o comunicador do horário esteja devagar. Estamos aqui normal na mesma, hein, gente? Pique de sempre, o mesmo pique de todo dia. Mas o ouvinte hoje tá mais devagar no WhatsApp, né? Vamos lá, trazendo aqui, ó, a história dos pais que são condenados por abandono afetivo após rejeição à orientação sexual do filho em Santa Catarina. Bom, um casal do sul do estado foi condenado por abandono afetivo após a rejeição à orientação sexual do filho adolescente, provocando uma série de violações. A decisão ocorreu após ameaças, exposição pública e afastamento do jovem do convívio familiar. Ou seja, saiu de casa. Os pais colocaram ele para fora de casa. Simples, né? Para ser mais, para falar no português mais correto, o nosso português, né? Além disso, a justiça determinou o pagamento de R$100 mil por danos morais. A situação começou após o jovem revelar a sua orientação sexual aos pais. De acordo com os elementos reunidos durante o processo, ele passou a ser alvo de ameaças e exposições nas redes sociais pelos próprios pais. O adolescente também foi expulso, né, como acabei de falar, de casa. Diante da situação, o conselho tutelar foi acionado e acompanhou o caso. Em agosto do ano passado, ou seja, 2025, o acolhimento institucional do jovem, a partir da medida de proteção, o Ministério Público de Santa Catarina ingressou com uma ação judicial contra os pais. A promoção pediu a responsabilização por abandono afetivo e outras violações aos direitos do adolescente. Também solicitou medidas para impedir novas publicações envolvendo a vida privada do jovem. No início do processo, o Ministério Público de Santa Catarina conseguiu uma decisão liminar contra o pai. A determinação obrigou o genitor a retirar das redes sociais conteúdos relacionados ao adolescente. Também ficou proibida a realização de novas publicações sobre a vida privada do jovem, sua orientação sexual ou sua situação de acolhimento institucional. O descumprimento da ordem poderia resultar em multa diária de R$2.000. Posteriormente, essa determinação foi mantida na sentença. Documentos apresentados durante o processo incluíram relatórios do Conselho Tutelar e registros produzidos pela rede de proteção. A matéria é muito extensa aqui, mas só resumindo então. Aí os pais foram condenados ao pagamento por indenização, enfim, de R$100 mil, hein? Ele foi colocado para fora de casa, foi expulso de casa. O pai, principalmente o pai nas redes sociais, expôs a vida do filho de uma maneira muito, muito triste, né? Aconteceu então no sul do estado de Santa Catarina. 11:26. Para! Destaque do Destaque Nacional. Destaque do Destaque Nacional, né? Banda Destaque Nacional aqui na manhã.

Opa, legal pra você, 11h31, tá aí o Dilcinho, duas, participação do Rafinha RSQ e o Natson, o Ferinha também, destaque nacional para aqui na nossa melhor manhã, também no feriado, gente. Opa, as manhãs mais simpáticas, manhãs completas com muita música, informação, bate-papo, alegria, histórias, falando de coisa boa também, a gente fala de coisa ruim também. Por falar em coisa ruim, coisa triste, daqui a pouquinho tem Alvorada Notícias, tá, gente? E também tem, infelizmente, o destaque, a tragédia que aconteceu no final de semana, numa madrugada de sábado, aconteceu em Caçador, uma fatalidade, e a primeira princesa de Timbó Grande acabou vítima de um atropelamento, infelizmente, ela perdeu a vida. Timbó Grande está de luto e nós deixamos mais uma vez o nosso registro aqui, os nossos profundos sentimentos a toda a família, né? Os familiares da Maria Isabelle, né? Primeira princesa do município de Timbó Grande e infelizmente perdeu a vida tragicamente, né? Então a gente deixa os nossos sentimentos a toda a família da Maria Isabelle, beleza? Daqui a pouquinho tem destaque também no jornal, o nosso glorioso Alvorada Notícias. Tá bom que inclusive tem outros destaques também para você conferir. Daqui a pouquinho tem esporte, tem previsão do tempo e as notícias relevantes. É daqui a pouquinho na Alvorada FM, tá bom? Intervalo comercial, esporte vem chegando com o Gia Andrade. Daqui a pouquinho volto.

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2: O Campeonato Brasileiro tem um novo líder. O Palmeiras empatou ontem em 0-0 com o Botafogo, com a vitória do Flamengo. O Palmeiras acabou sendo ultrapassado pelo rival e caiu para a vice-liderança da competição com 53 pontos. O Botafogo, por sua vez, abriu mais um ponto do Z4, tem 31, mas perdeu uma posição no 13º lugar. A partida foi equilibrada, com as equipes alternando momentos de protagonismo, mas no resumo foi ruim para o Palmeiras, que viu o Flamengo assumir a ponta. Palmeiras, que ficou várias rodadas na liderança, teve uma margem boa na frente, agora vê o Flamengo somar 54 pontos contra 53 da equipe paulista. Pelo lado flamenguista, sempre teve o otimismo de buscar, de chegar. O que se contava era igualar os pontos ou ter uma distância para que se resolvesse no confronto direto. Mas o Flamengo fez melhor ainda, né? Jogou a partida atrasada contra o Mirassol, buscou os 3 pontos, no final de semana venceu, viu o Palmeiras empatar e o Flamengo é o novo líder da Série A do Brasileirão. Com as informações para o Giro do Esporte, Jean Andrade.
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1: Opa, vamos lá de volta, 11h39. Com a nossa manhã especialíssima desta manhã fria de feriado, 7 de setembro. Você curtindo aqui a nossa programação em 94. Curtindo nossa manhã, hein? Ó, 20 pro meio-dia. Abraço aqui.

Maravilha, 11h46, tá aí o Pichote Nem de Graça e o Amado Batista, alucinação com o Gustavo Lima aqui na nossa manhã. Gente, 11h46, quase no finalzinho do programa. Ó, assim, ó, é feriado legal. Ah, Fabiano, não tá muito legal, Fabiano Carlos. Tá frio, não tem sol. Ah, tá bom, né? Mas assim, gente, não importa o dia, não importa o clima, mas temos que fazer um dia especial, um dia legal, beleza? Cobertura do desfile cívico 7 de setembro na Avenida 15 de Novembro em Santa Cecília. Durante a manhã toda, você pode visualizar, você que não assistiu o desfile, não pôde assistir, está nas redes sociais da Alvorada, tá? Instagram, Facebook, todos os registros em imagens, tá? Para você acompanhar nossa cobertura da Alvorada FM, beleza? Dado o recado, daqui a pouquinho tem muito mais da Alvorada. Eu volto já para trazer as últimas músicas e a parte final do nosso Estação do Feriado.

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0: Opa, faltando 8 minutos para o meio-dia, amanhã de segunda-feira, feriado, dia 7 de setembro, independência do Brasil, 8 graus temperatura, céu encoberto, manhã fria e assim vai ser o dia. Frio. Bom dia pra você, tudo bem? Você que não mandou mensagem, tá tudo certo, hein, gente? Bom dia, obrigado pela sua companhia, pela sua audiência, tá? Você ligado na melhor programação. Aqui, ó, a melhor sintonia pra você.
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Opa, tá aí, ó. Tá bom, beleza. Vamos lá, 5 pro meio-dia. Curtimos o Traia Veia com Corpo e Alma e os Três Vícios, é isso? Bom, com isso a gente vai encerrando por aqui o nosso Estação Alvorada de hoje, agradecendo sua companhia, sua parceria também. 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Abraços pra você. Eu volto daqui a pouquinho, após o horário eleitoral, tá? Com o nosso Alvorada Notícias e as principais informações da cidade, região, estado e tudo mais pra você. Vou deixar tocando aqui, ó, antes da entrada do horário eleitoral, Adriana Ribeiro e a Saudade Vem. Abraços pra você, fica na paz e até daqui a pouco.

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12: Agora são 12 horas com 26 minutos. Para você, muito boa tarde. Está no ar o nosso Alvorada Notícias desta segunda-feira, dia 7 de setembro de 2026. Temperatura marcando 9 graus com o céu encoberto. Neste momento, aqui no centro, em Santa Cecília, eu sou o Fabiano Carlos e começa agora o Alvorada Notícias. 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Vamos com alguns destaques da edição. Jovem eleita. A primeira princesa de Timó Grande morre atropelada em saída de festa. O TRE Santa Catarina orienta a eleitora a se preparar para votar. Turistas de maior renda impulsionam alta de 4% no inverno da Serra Catarinense. Polícia Rodoviária Federal apreende 62 ampolas de medicamentos de comercialização proibida em Curitibanos. Homem é preso suspeito de matar vizinho no município de Monte Carlo. As notícias do esporte também tem a previsão do tempo. Está no ar o Alvorada Notícias.
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12: Agora são 12 horas e 27 minutos. Justiça catarinense condena mulher por injúria racial após ofensas em hospital de Curitibanos. Marcelo Fernandes, direto do Tribunal de Justiça de Santa Catarina.
13: A vara criminal da comarca de Curitibanos, na Serra Catarinense, condenou uma mulher pelo crime de injúria racial por ofender outra pessoa com expressões relacionadas à raça e cor da pele. Além da condenação criminal, a ré deverá pagar indenização por danos morais à vítima. O caso aconteceu em fevereiro de 2025, nas dependências de um hospital do município. A discussão começou porque a vítima estava sentada em frente à lanchonete com os pés próximos à área de circulação de veículos. O motorista teria pedido passagem, trocado palavras e, depois de estacionar o carro, retornado a pé ao local, momento em que as expressões racistas teriam sido proferidas. A justiça ouviu a vítima, testemunhas e a própria acusada. Também foram analisadas imagens do sistema de vídeo monitoramento. A magistrada ressaltou que a injúria racial ocorre quando alguém utiliza elementos relacionados à raça, cor, etnia ou origem para ofender a dignidade de outra pessoa. Segundo a sentença, as palavras empregadas no caso tiveram o objetivo de humilhar e menosprezar a vítima em razão de sua cor, o que caracteriza crime previsto em lei. A ré foi condenada a 2 anos de reclusão e ao pagamento de multa. Como era primária e preenchia os requisitos previstos em lei, a pena da prisão foi substituída por 2 medidas alternativas: prestação de serviços à comunidade e pagamento de prestação pecuniária. Além da condenação criminal, a justiça fixou indenização mínima de R$ 2.000 por danos morais à vítima.
14: É isso então, Fabiano. Do Tribunal de Justiça de Santa Catarina, em Florianópolis, Marcelo Fernandes para Alvorada FM.
12: 11:30. Polícia Rodoviária Federal apreende 62 ampolas de medicamentos de comercialização proibida em Curitibanos. A Polícia Rodoviária Federal apreendeu 62 ampolas de medicamentos de comercialização proibida durante uma fiscalização realizada ontem, domingo. A ocorrência foi registrada por volta das 11 horas no quilômetro 247 da BR-470. Durante um comando de fiscalização, uma equipe da Unidade Operacional de Ponte Alta deu ordem de parada ao condutor de uma motocicleta Tiger 900. Durante a abordagem e fiscalização do veículo, os policiais constataram que o motociclista transportava 62 ampolas de medicamentos cuja comercialização é proibida. Diante da situação, o condutor foi encaminhado à Delegacia de Polícia Federal de Lages, onde foi realizada a lavratura do flagrante e adotadas as demais providências pela autoridade policial. As circunstâncias e a origem dos medicamentos deverão ainda ser apuradas pelas autoridades competentes. Vamos agora com o Giro Rural, notícias do campo. Para você, agricultor pecuarista, com o Genaro Stefanski, no Giro Rural.
0: A partir de agora, eu estou chegando novamente aqui na programação da Rádio Fraiburgo FM e da Rádio Alvorada FM com o nosso Giro Rural, o programa que traz as informações, que traz os destaques e traz os comentários acerca dos produtos agrícolas e da forma de produção do nosso agronegócio brasileiro. E hoje eu vou falar sobre os preços do arroz, que quem tem ido até o supermercado para comprar nos últimos dias, já percebeu que houve algumas mudanças, já não tem todas aquelas promoções com preços lá embaixo que tinha. Sabe por quê? Porque entre 1º de julho e 13 de agosto, o arroz no Rio Grande do Sul, por exemplo, aumentou 22%. Foi de R$ 60,33 a saca para R$ 73,60 a saca de 50 quilos, para a gente trazer em detalhes. Essa valorização, ela ocorre em um cenário de redução gradual da oferta disponível do arroz. Os estoques estão mais enxutos, ou seja, menores. Tem uma maior retenção de volumes pelos produtores. Eles estão segurando para tentar encontrar uma melhora no preço e também a necessidade de reposição por parte da indústria beneficiadora. Segundo uma análise de consultoria, o mercado também está começando a incorporar as expectativas para a safra 2026-2027, que apontam uma nova redução da produção brasileira e vai ter uma menor quantidade regional, né, de arroz, né, aqui no nosso país. E diante desse cenário, os compradores estão atuando e buscando comprar mais, buscando renovar os estoques, mas não está sendo tão fácil assim. As exportações também têm ajudado a reduzir os excedentes no mercado doméstico. Embora os embarques tenham recuado no mês de julho, o volume acumulado desde janeiro, segundo as informações, chegou a 1,2 milhão de toneladas, uma alta de 25% em relação ao mesmo período do ano passado. A valorização do dólar, por sua vez, aumentou a competitividade do arroz brasileiro no mercado internacional e deu suporte adicional aos preços internos. Um fator que tem influenciado as expectativas da produção de arroz é o El Niño, que também elevou a preocupação dos produtores, né, sobre o risco e a oferta futura, e também tem contribuído para sustentar as cotações. Em resposta aos possíveis impactos do fenômeno sobre a produção nacional, a Companhia Nacional de Abastecimento, a Conab, anunciou a aquisição, ou seja, a compra de 310 mil toneladas de arroz por meio da Política de Garantia de Preços Mínimos, a AGF. Essa medida, ela busca reforçar os estoques públicos e criar um mecanismo de mitigação diante de eventuais impactos climáticos. A retirada desse volume do mercado tende a reduzir parte do excedente disponível e contribui para o equilíbrio entre a oferta e a demanda. Por outro lado, a iniciativa também pode estimular uma maior retenção dos estoques pelos produtores em um momento em que é preciso fazer o reequilíbrio do mercado. Então, a expectativa do arroz continuar no preço que está, ela não é tão otimista. Possivelmente, o arroz deve ter aumento nos próximos meses. Para o Giro Rural, com as informações do agro, Genauro Stefanski.
12: Eleições 2026, o Tribunal Regional Eleitoral de Santa Catarina orienta eleitor a se preparar para votar. A menos de um mês do primeiro turno, o tribunal reforça consulta aos candidatos e título, denúncias e o voto consciente em Santa Catarina. De Florianópolis, Bárbara Amaral.
9: Falta menos de um mês para o primeiro turno das eleições de 2026. Em Santa Catarina, mais de 5 milhões e 700 mil eleitores estão aptos a votar no dia 4 de outubro. E enquanto o eleitor se prepara para escolher seus candidatos, o TRE de Santa Catarina também entra na reta final da organização do pleito. Quem explica como está essa preparação é o presidente do Tribunal Regional Eleitoral de Santa Catarina, desembargador Carlos Roberto da Silva.
15: Nós estamos na reta final dos preparativos no TRE de Santa Catarina. As urnas já estão sendo levadas ao interior, né, aos locais de votação. Nós estamos no momento de treinamento dos mesários. Nós teremos quase 80 mil entre mesários e auxiliares trabalhando nas eleições deste ano.
9: E neste último mês, antes da eleição, também tem tarefa para quem vai votar. É hora de conhecer melhor os candidatos, comparar propostas e buscar informação antes de fazer a escolha. Existe uma ferramenta oficial que pode ajudar o eleitor nessa pesquisa.
15: O TRE de Santa Catarina oferece ao eleitor catarinense em sua página o Divulga Cande Contas. Esse portal proporciona que o eleitor conheça não apenas a questão patrimonial declarada pelos próprios candidatos, mas as suas propostas, aquilo que ele, candidato, propõe na sua campanha eleitoral.
9: E junto com a escolha dos candidatos vem outro cuidado importante, saber de onde vem a informação. Neste período de campanha, diante de dúvidas ou conteúdos sobre as eleições, a orientação é procurar os canais oficiais da Justiça Eleitoral. E o eleitor também pode ajudar na fiscalização se perceber alguma possível irregularidade na propaganda eleitoral.
15: A Justiça Eleitoral se preocupa, evidentemente, com eventuais irregularidades que sejam cometidas. Por isso, deixa à disposição do cidadão um aplicativo denominado Pardal, que pode ser baixado em qualquer celular, e através desse aplicativo o cidadão pode fazer denúncias de irregularidades que ele, cidadão, acaba verificando relacionada à propaganda, a esse período de campanha.
9: Outra providência que vale tomar agora é conferir onde vai votar. E o celular pode ajudar antes mesmo de sair de casa. Pelo e-título, o eleitor encontra o local de votação e também tem acesso a outros serviços.
15: Através do e-título, ele consegue se identificar no local de votação. Leva o e-título com foto, serve como se fosse um documento, né, para identificação ali. Então tem também serviços que são oferecidos por esse aplicativo e-título, tais como a localização do local de votação. Ali ele tem as informações, né, de onde ele vai votar.
9: Mas a preparação para a eleição não passa só por documentos, aplicativos ou pela escolha dos candidatos. O TRE também faz um pedido sobre a forma como cada eleitor vai viver esse período, respeitar quem pensa diferente. E essa é a proposta da campanha Diálogo e Paz. O presidente do tribunal explica o recado da iniciativa.
15: Ele apenas pensa de forma diferente e a opinião diferente precisa ser respeitada. Nesse sentido, nós propomos o diálogo e paz, o diálogo e a paz nas eleições, para que então as eleições sejam uma festa cívica e não um momento de ruptura no relacionamento entre as pessoas. Nesse ambiente de festa cívica, de maior paz, com certeza o eleitor terá melhores condições de escolher os seus candidatos. Eu volto àquele ponto, escolha pautada no melhor currículo, na melhor proposta.
9: Então, neste último mês, vale aproveitar para fazer o dever de casa. Pesquise os candidatos, compare propostas, confira o e-título e veja com antecedência onde você vai votar. E diante de conteúdos duvidosos sobre a eleição, priorize as informações divulgadas pelos canais oficiais da Justiça Eleitoral. Já possíveis irregularidades relacionadas à propaganda eleitoral podem chegar ao tribunal pelo aplicativo Pardal. De Florianópolis, da Rede de Notícias Acaerte, repórter Bárbara Amaral.
12: 11 horas e 39 minutos, vamos ao intervalo comercial. Na volta tem mais informações no Alvorada Notícias.
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0: Agora são 12 horas e 42 minutos. Turistas de maior renda impulsionam alta de 4% no inverno da Serra Catarinense. Levantamento da Fecomércio de Santa Catarina aponta aumento no gasto médio dos visitantes e fortalecimento do comércio local. De Florianópolis, Carol Denardi.
2: Pesquisa da Federação do Comércio de Bens, Serviços e Turismo aponta crescimento de 4% nos gastos dos turistas na Serra Catarinense. O valor médio por grupo ultrapassou R$ 3.800, com recorde de 9,5% nas chegadas de avião. Outro ponto relevante é a mudança no perfil do público, com crescimento significativo da participação de turistas de maior renda. O presidente da Fecomércio, Hélio Dagnoni, avalia o impacto desse resultado.
3: Isso para nós representa aquilo que nós já estamos investindo e o que nós acreditamos na Serra Catarinense. E que nós temos mais um potencial muito grande, que é também de vender o frio, né? Então você veja, por os números que aumentou 4%, que isso também acarretou que muitos turistas quentes que vinham só da nossa região de carro, o número de passagem aérea aumentou também até Florianópolis para eles se deslocarem até cá. Então, isso é um incremento muito grande que traz para Santa Catarina.
2: O estudo revela a elevação do ticket médio do turista, com o maior consumo no comércio e na gastronomia local. Além disso, a maioria dos visitantes vem aqui do próprio estado, com destaque para paulistas e paranaenses entre os turistas de fora. Hélio Dagnoni destaca o profissionalismo do setor.
3: Quando a gente melhora o ticket médio do turista, é sinal que nós estamos cada vez caminhando mais para um turismo mais profissionalizante. O turista procura é de cada vez ter mais o conhecimento pelo lugar que ele vai, de ter aquele calor humano que o catarinense tem, da receptividade, da área da segurança, principalmente na área da gastronomia. A gastronomia da Serra, ela é muito rica. E cada vez que o turista vem para cá, ele sai com esse gostinho de querer voltar mais.
2: São Joaquim e Lages foram os destinos mais procurados na temporada, com destaque para Urubici, que concentrou mais da metade das hospedagens. Ainda segundo o levantamento da Fecomércio, o ecoturismo nas serras e o enoturismo, que atraiu 20% dos visitantes às vinícolas, impulsionaram as viagens. De Florianópolis, da Rede de Notícias AKERT, Carol Denardi.
0: 12 horas e 44 minutos, Santa Catarina registra 6,1 graus negativos e amanhã com temperaturas negativas em várias regiões. Destaque para o frio mais intenso, a temperatura mais baixa foi registrado na madrugada de hoje em Bom Jardim da Serra. Frio intenso também atingiu outros municípios da Serra. São Joaquim marcou 5,9 negativos e o do Pema 5,4 negativos. Destaque aqui para nós, para nossa região meio oeste. Teve registro de temperaturas mínimas, por exemplo, Campos Novos registrou 0,1, Monte Carlo 0,7, Fraiburgo 0,8. Destaque também para Ponte Alta do Norte, que marcou 0,5 graus na madrugada de hoje. O frio ainda segue durante a tarde, com temperaturas aqui na região que não vão passar de 11 graus. 12 horas com 45 minutos. Jovem eleita, primeira princesa de Timbó Grande, morre atropelada em saída de festa. Atropelamento aconteceu na saída de uma festa na madrugada do sábado em Caçador. Destaques com Gilmar Santos.
4: Isabelle Maria Stuber Rodrigues, primeira princesa de Timbó Grande, morreu após ser atropelada na madrugada deste sábado, dia 5 de setembro, na rodovia municipal Honorino Moro, no bairro Champinhá, em Caçador, no meio-oeste de Santa Catarina. Segundo informações, a jovem foi atingida

0: por um Volkswagen Golf na saída de uma festa. O veículo teria perdido o controle e atingido Isabelle. Ela não resistiu aos ferimentos. A morte causou comoção em Timbó Grande. Em uma nota de pesar, a Prefeitura Municipal e a Secretaria de Cultura, Turismo e Lazer lembraram Isabelle pelo sorriso, pela alegria e pelo carinho que ela despertava nas pessoas. Isabelle havia sido eleita a primeira princesa na primeira edição da Festa Nacional do Contestado e passou a representar o município em eventos oficiais. Na homenagem, a Prefeitura destacou a importância da jovem para Timbó Grande e lamentou a partida precoce. Hoje, retiramos a coroa da cabeça e a colocamos simbolicamente sobre o coração, onde ela permanecerá para sempre, diz um trecho da publicação. A Prefeitura de Timbó Grande também manifestou solidariedade aos familiares, amigos e a todos que sofrem com a perda. Algumas pessoas passam por nossas vidas, outras deixam uma marca que o tempo jamais será capaz de apagar. Isabelle será para sempre uma dessas pessoas, finaliza a homenagem. Com informações para o Alvorada Notícias, Gilmar Santos.
1: Agora são 12 horas e 47 minutos. Homem é preso, suspeito de matar vizinho em Monte Carlo. Uma ocorrência de homicídio mobilizou equipes de segurança pública no sábado, dia 5 de setembro, na localidade de Vila Imaza, em Monte Carlo. A vítima foi identificada como Etelvino Miguel Alves Domingos. Conforme informações repassadas à Polícia Militar, ele teria sido atingido pelo próprio vizinho. A Polícia Militar foi acionada inicialmente para atender a uma ocorrência de esfaqueamento. Ao chegarem ao endereço, os policiais encontraram a vítima sem sinais aparentes de vida. O Corpo de Bombeiros também esteve no local e, após a avaliação, o óbito de Etelvino foi confirmado pelas equipes. Diante da situação, os policiais fizeram o isolamento da área. A medida teve como objetivo preservar possíveis vestígios que pudessem contribuir para a investigação. Na sequência, a Polícia Científica e a Polícia Civil foram acionadas. Os órgãos ficaram responsáveis pelos procedimentos de perícia e pelas primeiras etapas da investigação. Durante os levantamentos iniciais, familiares e testemunhas apontaram João Deoclésio Cordeiro como o possível autor do homicídio. Segundo relatos repassados aos policiais, o homem teria retornado para uma residência depois do ocorrido. As equipes fizeram buscas no imóvel e também em um galpão próximo inicialmente, porém o suspeito não foi encontrado. Posteriormente, os policiais receberam a informação de que o suspeito poderia ter seguido para uma área de mata. Conforme o relato recebido pelas equipes, ele teria chegado à residência de um familiar. Com esforço ou com reforço de guarnições de Monte Carlo, Freiburgo e Videira, incluindo equipes da ROCAM, os policiais seguiram até o endereço informado. Durante a aproximação, os agentes visualizaram uma pessoa dentro da residência com características semelhantes às descritas. Bom, diante das circunstâncias, os policiais entraram na residência para localizar o homem que havia sido visualizado. Após as buscas, o suspeito escondido atrás de um colchão estava atrás de um colchão em um dos quartos da casa. Ele foi contido pela Polícia Militar, recebeu voz de prisão e em seguida foi conduzido à Delegacia de Polícia da Comarca de Videira, onde funciona a Central Regional de Plantão Policial. Agora são 12 horas e 50 minutos. Intervalo comercial na volta, tem esporte e também tem a previsão do tempo. Na sequência do Alvorada Notícias.
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1: Agora são 12 horas e 53 minutos. Esporte com Jean Andrade.
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5: Teve bola rolando no final de semana pelas séries A e B do Campeonato Brasileiro. Na divisão de acesso, na segunda divisão, o Náutico venceu o Botafogo de São Paulo por 1-0. O Criciúma venceu o Cuiabá por 2-0. O Atlético venceu o Vila Nova por 5-0. O CRB venceu o América Mineiro por 3-1. O Avaí não foi bem. Fora de casa, perdeu para o Novo Horizontino pelo placar de 3-1. O Goiás perdeu em casa para o Fortaleza por 1-0. Juventude e Atlético Goianiense empataram em 2-2. O Ceará venceu o Sport por 2-1. O Londrina perdeu em casa para o Operário por 2-1. A Ponte Preta perdeu para o São Bernardo, também em casa, 2-0 para a equipe do São Bernardo. Classificação atualizada. Os dois primeiros, Juventude e Criciúma. E a rodada, a próxima rodada, mostra o quê? Amanhã, 8/9, terça-feira, às 21 horas, no Heriberto Rilse, tem bola rolando para Criciúma e Juventude. É promessa de um grande jogo, as duas equipes com 47 pontos na liderança da competição. O terceiro colocado, o Novo Horizontino, com 46. O Vila Nova é o quarto com 44. O Fortaleza é o quinto com 44. O CRB, o sexto com 42. Muita disputa, disputa acirrada dentro do G6 da Série B do Brasileirão. Na zona de rebaixamento, Avaí com 29, Londrina com 22, América Mineiro com 14 e Ponte Preta com 10 pontos somados. O destaque da próxima rodada fica por conta, né, dos catarinenses. O Criciúma, que joga contra o Juventude, como falei anteriormente, na busca pela liderança. O Avaí, que joga fora de casa contra o Fortaleza na quarta-feira. A situação do Avaí é ruim, está dentro da zona de rebaixamento. Pela elite do futebol brasileiro, teve bola rolando, Série A do Brasileirão, Brasileirão que tem um novo líder, é isso mesmo, com os resultados do final de semana, o Flamengo tomou a liderança da equipe do Palmeiras. Os jogos do final de semana, no sábado, o Bahia venceu de virada o Bragantino pelo placar de 3-2, o São Paulo venceu o Atlético Mineiro por 2-0 após 15 jogos de invencibilidade. O Galo foi batido, perdeu para o São Paulo por 2-0. O Fluminense venceu o Vasco por 1-0. O Coritiba perdeu em casa para o Mirassol por 2-1. O Cruzeiro venceu o Atlético Paranaense por 3-1. O Remo perdeu em casa para o Flamengo por 1-0. O Inter perdeu em casa para o Santos por 3-2. O Botafogo e Palmeiras empataram em 0-0. A Chapecoense surpreendeu. Fora de casa, venceu o Corinthians pelo placar de 2-1. A rodada termina hoje à noite, às 20 horas, para Vitória e Grêmio. Classificação atualizada da Série A do Brasileirão. Flamengo é o novo líder com 54 pontos, seguido de perto do Palmeiras, que tem 53. O Atlético Paranaense é o terceiro com 45. O Fluminense, o quarto, também com 45. O Bahia é o quinto com 43. O Cruzeiro fecha o G6 com 42 pontos somados. Na zona de rebaixamento, Vasco com 25, Inter com 25, Remo com 23 e Chapecoense com 17 pontos somados. Esse é o panorama do Brasileirão da Série A. As informações de hoje eram essas. Desejo a todos uma excelente semana. Volto amanhã com o Boletim do Esporte, Jean Andrade.
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1: Tudo bem, vamos lá, 12 horas e 56 minutos, agora Leandro Puchalski e as informações do tempo. Boa tarde para você, Leandro.
0: Para todos os nossos ouvintes aqui da Alvorada. As próximas horas, pessoal, continuam com temperaturas baixas por todas as áreas aqui do meio oeste. O dia amanheceu com temperaturas um pouco abaixo de zero grau em diversas das nossas cidades. Agora, à medida que temos o período da tarde, as temperaturas acabam ficando um pouco mais agradáveis, mas não passando muito da faixa aí de uns 17 graus. Em torno disso, tá? 15, 17 graus na maioria das cidades. Ainda faz frio durante o decorrer da próxima madrugada, lá no amanhecer, né? Dessa nossa terça-feira, mas já não tanto, já não tem previsão de temperatura negativa, por exemplo. Deve ficar na faixa de uns 5, 7 graus, só em áreas de baixada a gente pode ter alguma geada, mas poucas áreas. Terça-feira com sol, de novo presente, mais uma vez alguns momentos mais nublados, mas com sol e temperaturas da tarde em torno aí de uns 20 graus. O tempo começa a ficar instável ao longo da semana a partir de quarta. Quarta, quinta e sexta, chove. Não direto, intercala períodos de melhoria, mas chove. E atenção especial com quinta e sexta. São dois dias onde pode chover forte, vir com alguns temporais, inclusive com vento, sobretudo na sexta. A gente vai explicando isso depois em detalhes à medida que a semana ocorre. Abraço a todos, informações do tempo, da Puchalski, Meteorologia.
1: 12 horas e 58 minutos, nossa última informação, audiência no Senado, debate câncer infanto-juvenil. De Brasília, Rita Sardi.
6: Com o lema Tempo é Vida, a Comissão de Assuntos Sociais do Senado fez uma audiência pública para debater o câncer de crianças e adolescentes e a importância do diagnóstico precoce. A realização foi iniciativa da senadora Eudócia em parceria com o Instituto Ana Ju. A fundadora do Instituto, Laira Inácio, perdeu sua filha Ana Júlia aos 10 anos de idade. Ela foi diagnosticada com neuroblastoma, um câncer extracraniano raro e agressivo, mas comum em crianças. Segundo Laira, sua filha começou a ter sintomas aos 7 anos e o diagnóstico veio tardiamente porque a doença era confundida com outras enfermidades como virose ou dor do crescimento. Laira fala da importância de alertar os pais sobre os sintomas.
7: Lutei durante 3 anos com ela, né? Infelizmente, Ana Júlia faleceu em 2023, depois de mais de 20 processos, né, que a gente tentou assegurar o tratamento dela. Desde então eu criei o Instituto Ana Ju e aí a gente vem fazendo esse trabalho de conscientização, de trazer mais o câncer infanto-juvenil para a pauta, né? Porque hoje o câncer, ele é a doença que mais mata crianças e adolescentes no Brasil. E a gente ainda não fala sobre o câncer, né, infanto-juvenil. Então a gente traz muito a questão do diagnóstico precoce para alertar os pais sobre os sintomas. Então é uma luta muito grande até chegar ao diagnóstico.
6: O Instituto agora trabalha para diminuir a dor das famílias e das crianças e cria um fundo para investir na compra dos medicamentos de alto custo, além de prestar assistência jurídica para quem precisa entrar na justiça. A fundadora do Instituto Ana Ju explicou que é preciso falar sobre o câncer infantil.
7: Nós vamos fazer uma audiência pública de Setembro Dourado, né, trazendo toda essa questão com o tema Tempo é Vida, porque realmente essas crianças não têm tempo para esperar o tratamento, né? Então hoje já é um marco enorme, onde a gente vai trazer especialistas aí do Brasil inteiro para compor a mesa, para a gente debater e mostrar que a gente precisa falar sobre o câncer infantil.
6: De Brasília, da Rede de Notícias Acaerte, repórter Rita Sardi.
1: Muito bem, nosso Alvorada Notícias termina por aqui. Volta amanhã a partir dos... logo após o horário eleitoral, né? 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Um abraço para você, fica na paz, voltamos na programação e uma boa tarde. Vem aí o Frequência 94 com Renan Caetano.
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24: 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Seguimos! Que maravilha! Vamos iniciando por aqui na nossa programação, na nossa Alvorada FM. Muito boa tarde pra você. Feriadão, né? Feriadão. Você que foi pela manhã no desfile cívico, agora já almoçou, já tá tranquilinho, tá em casa, vai aproveitar aí o feriado, né? É coisa boa, né? Enquanto você aproveita e desfruta o feriadão, eu vou fazendo companhia pra você, tá bom? Nesse dia 7 de setembro de 2026, uma super segunda-feira, e num oferecimento de quase tudo por R$1,99, Agromaster, GGNet Telecom, Central Móveis e Big Bom, eu estou aqui.
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24: Vamos começar com o Diego Vitor Hugo.
26: O casal passa por essa história aqui. Tenho certeza, viu?

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0: Maravilha, agora 13 horas com mais 16 minutos, né? A gente vai seguindo por aqui, meu amigo Maradona tá ouvindo a programação por lá. É, o Maradona mandou aqui uma figurinha, né? Cumprimentando aqui a nossa programação. Quem mais tá participando? Opa, não rodou o áudio? Bom, daqui a pouquinho eu ouço o áudio, então, né? Não rodou o áudio. Meu amigo Sebo, né? O Carlinho lá de São Cristóvão do Sul. Não rodou o áudio dele aqui. É, quem mais está escutando? O meu amigo, grande amigo, inclusive, né? Meu amigo Ailton, mandou aqui também, né? Tá saindo do Ubatã, né? É, ele foi, no caso, foi buscar os alunos, né? Hoje no 7 de setembro. E ele pede uma música, né? Só para curtir no momento. Ele falou que o que liga é o Ubatã. Positivo, valeu, valeu, meu amigo Ailton, grande amigo da gente, né, ligado com a gente aí na programação também.
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0: Agora 13 horas com mais 18 minutos.
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1: Agora 13 horas mais 22 minutos, tem Madonna aqui na programação. Ah, antes tem o áudio, né? Tem áudio, agora vai.
2: Aí, Rana, boa tarde, tudo certo? Achei que tava de folga hoje, mas você é o cara, né?
1: Trabalhador, opa!
2: Aí. Manda um alô pra nós aí.
1: Estamos trabalhando.
2: O Josmito deve estar dormindo essas horas que chegamos de madrugada lá de Anete Garibaldi.
1: Uhum.
2: Mais um prêmio lá de campeão lá do time dele ali. Mas estamos tudo certo. Um abraço aí, tudo de bom.
1: Tá faceiro, né? Tá faceiro o Josmito. Eu vi mesmo, ele postou uma foto, né? Deve estar dormindo, chegou de madrugada. Ô, Josmito, um abraço. Deixa eu mandar um super abraço lá pro meu primão, né? Meu primo, Rafael Caetano, né? Fez parte aqui da nossa equipe durante mais ou menos aqui na Alvorada, durante uns 5 anos, né? É, o Rafa tá passando Lebon Regis e mandou aqui pra mim: Renan, tô te ouvindo. Que legal, hein? Que honra pra mim, né? E eu tenho muita gratidão, é claro, pelas portas que se abriram também através do Rafa. Rafa, né? É o Rafa que foi aí uma ponte muito importante na minha vida para eu também, até para começar no rádio. É, o Rafa foi uma peça muito importante, então ele sabe do carinho, do respeito e da gratidão que eu tenho no meu coração a ele, né, por tudo e por ter feito essa ponte também, né, lá com a dona Nelier, seu Antônio, Carlos também, que eu sou eternamente grato também pela oportunidade de sempre, né, que eles me deram aí na minha vida de radialista. Que legal, né? Que legal. Eu fico feliz, viu? Cada vez que eu chego aqui nesse estúdio, eu fico muito feliz porque eu tô por aqui e eu tenho certeza que você sempre tá aí na sua casa, no seu trabalho, seja onde for, você tá com o rádio sintonizado nos 94.5. Agora tem Madonna.

0: Arthurzão. Que honra demais poder estar aqui, viu?
1: Você tá doido.
0: Obrigado, gente. Obrigado. Obrigado.
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0: Agora 13 horas com mais 35 minutos aqui na nossa programação. Nós vamos seguindo sempre com muita alegria, alto astral, descontração, música boa aqui no nosso Frequência 94.
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0: 13 horas mais 35 minutos.
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0: Agora 13 horas com mais 40 minutos, meu grande amigo tá participando com a gente aqui, o Antônio Lopes, lá na Máquina Pesada, né? Ligado com a gente, participando, confirmando a audiência na nossa programação, muito obrigado. E nós seguimos por aqui com as melhores pra você, agora tem Texana 37.

0: Agora 13 horas com mais 48 minutos, meu amigo Elson Moraes também tá ligado com a gente, né? Alô, Elson! Mandou aqui o seu boa tarde, né? Uma foto trabalhando lá na máquina pesada também. É o pessoal trabalhando nesse feriadão, hein? O pessoal tá trabalhando. Vamos seguindo por aqui?
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0: 13h48.
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0: Agora 13h52, tem In My Arms aqui na nossa programação, música internacional.

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3: 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A Associação Catarinense de Imprensa iniciou um novo ciclo nesta quinta-feira em Florianópolis. A jornalista Lúcia Helena Vieira tomou posse na presidência para o triênio de 2026 a 2029. Eleita com mais de 98% de aprovação, ela sucede Débora Almada, que liderou a associação por 2 mandatos. A nova presidente da ACI revela os planos para a nova gestão.
4: A nossa gestão é de continuidade. Então nós temos diversos projetos em andamento e dentre eles os que a gente considera maiores, que é o Prêmio ACI Osesc de Jornalismo. Estamos na 6ª edição, então vamos continuar fomentando bastante o prêmio, porque é um instrumento importante de valorização dos jornalistas e da produção de qualidade de Santa Catarina. Outro projeto que eu quero ressaltar também, que é bastante ambicioso, é a instalação do Memorial da Comunicação Catarinense. Esse projeto a gente já está trabalhando há muitos anos, mas como ele é um projeto grande e caro, ele vai um pouco mais devagar do que a gente gostaria, mas está caminhando e eu desejo e espero que nesses 3 anos a gente consiga instalá-lo.
3: Entre as iniciativas da nova gestão, também está a aproximação com jovens profissionais. Para ampliar esse contato entre as gerações, a presidente Lúcia Helena destaca.
4: Nós estamos criando a diretoria da ACI Jovem para trazer os jovens jornalistas aqui para a ACI. E outro projeto que eu ressalto também, que estou criando, na parceria com o SEBRAE, que é uma capacitação para o empreendedorismo para jornalistas com mais de 60 anos.
3: Agora, Débora Almada passa a comandar o Conselho Superior da ACI. A jornalista falou sobre o legado deixado na presidência e o novo papel dentro da entidade.
5: Acho que a gente tem algumas conquistas importantes aí nesses 6 anos, né? O nosso prêmio ACI Osesc, que está indo para a 6ª edição, sem dúvida, é um grande legado dessa gestão. É resgatado também o projeto do memorial, que agora está andando de forma mais célere. Mas eu acho que o principal foi a gente ter criado esse associativismo aqui dentro da Associação Catarinense de Imprensa. Esse espírito, assim, de coleguismo, de pessoas que trabalham no mesmo mercado, que trabalham juntas para valorizar o nosso mercado de comunicação, muito além do jornalismo.
3: O presidente da ACAERT, Mário Neves, também acompanhou a posse e destacou a importância da associação para o exercício do jornalismo e para a sociedade.
6: A entidade que está sempre preocupada e cuidando do bom exercício do jornalismo, né? Com os profissionais que reúne importantes profissionais de todo o estado, liderados por uma excelente profissional, que é a Lúcia, que assume neste momento, e realmente é de uma importância enorme, porque a partir de um bom jornalismo, que a gente orienta bem a sociedade, mostra tudo que tem que ser mostrado e deixa as coisas mais transparentes para a melhor solução daquelas questões que a sociedade precisa.
3: A nova diretoria executiva e os conselhos superior e fiscal assumem mandato até 2029. A gestão também terá novos integrantes nas diretorias técnicas e regionais. De Florianópolis, da Rede de Notícias ACAERT, Mônica Andrade.
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0: Agora 14 horas mais 19 minutos. Deixa eu mandar um super abraço lá pra Maria José, que tá ouvindo a programação também, né? Ligada com a gente. Boa tarde pra você. Vamos pro rápido intervalo?
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0: Agora 14 horas mais 19 minutos.
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0: Agora 14 horas mais 33 minutos nessa segundona, dia 7 de setembro, hein? Daqui a pouco tem o nosso sertanejo bom demais também, viu? Pra você que quer ouvir aquela música sertaneja, quem sabe aquela música do sertanejo universitário, aquele sertanejo raiz, vai pensando aí, porque você pode pedir também no sertanejo bom demais.
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0: Agora 14 horas mais 34 minutos.
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0: Agora 14 horas e 48 minutos.
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0: Bom, neste momento aqui em Santa Cecília, temperatura 10 graus, né? O tempo frio. É, lembrando que amanhã já é para dar aquela subida na temperatura, né? Para 18 graus a máxima. Mas nessa semana aí vai ficar nesse naipe mesmo, né? Desse jeito, a temperatura entre 10 e 18 graus aí, dependendo do dia, né? A temperatura máxima. Esse é o nosso Clima 94.
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Agora 14 horas mais 58 minutos, a gente vai encerrando por aqui o nosso Frequência 94, né? É, deixa eu mandar um super abraço lá pra Maria Corrêa de Souza, né? Ligada com a gente. E na sequência, a gente volta, né, com o nosso sertanejo bom demais, tá bom? Pra finalizar, tem Indústria Musical e o Aviãozinho, e eu quero, claro, agradecer a todos os nossos parceiros, né? 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Até mais! Tchau, tchau!

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14: 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Maravilha! 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Muito, mas muito, eu desejo que você tenha uma excelente tarde, né? Muito boa tarde pra você, seja bem-vindo à nossa programação e vamos juntos a partir de agora, hein? Vamos juntos a partir desse momento aqui na nossa programação. E pra começar já tem Gustavo Lima.

0: Rio de Janeiro!
1: Obrigado,
0: Brasil.
2: Parabéns, Luanzinho.
0: Menino,
2: obrigado, obrigado.
3: O Brasil te ama, viu?
0: Ô, rapaz, o Brasil ama vocês, que é isso. Muito obrigado pela presença de vocês.
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0: Agora 15 horas mais 16 minutos.
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Agora, 15 horas mais 28 minutos. Essa música foi pedida lá do meu amigo Maradona, né? Maradona tá ligado com a gente aqui. Pediu uma música do Teodoro Sampaio. Ô Maradona, abraço pra você, meu irmão. É o Adir Maradona, ligado com a gente, né? Na 15 de novembro, aqui no centro. Tá faceiro lá, né? Ligado. Pediu aí música do Teodoro Sampaio. E nós vamos seguindo, né? Dia 7 de setembro, esse feriadão, onde eu desejo do fundo do meu coração que seja um dia especial para você, né? A semana, o dia útil, né? Dessa semana, o primeiro dia útil é amanhã, né? Terça-feira. E nesse 7 de setembro é o dia marcado, né? É o dia da independência do Brasil. Feriado nacional que comemora a proclamação da independência do país em 1822. Acontece em praticamente todos os municípios, né, o desfile cívico-militar oficial, né? O desfile aqui em Santa Cecília aconteceu hoje pela manhã, né? E em várias outras cidades aqui do nosso estado, né? Algumas cidades, inclusive da nossa região, o desfile está acontecendo nesse momento à tarde, né? Que bacana, que legal é ver aí, né, os brasileiros indo para as ruas, né, nos desfiles aí, principalmente as escolas. Vamos para um rápido intervalo agora, voltamos já com muito mais música para você.

0: 15 horas com mais 30 minutos.
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2: Pela 26ª rodada do Campeonato Brasileiro da Série B, teve bola rolando. Começou ainda na quinta-feira da semana passada com o Náutico vencendo o Botafogo de São Paulo pelo placar de 1-0. Na sexta, o Criciúma venceu o Cuiabá por 2-0. Também na sexta-feira, o Atlético goleou o Vila Nova 5-0. Fechando os jogos de sexta, o CRB venceu o América Mineiro pelo placar de 3-1. No sábado, o Novo Horizontino venceu o Avaí pelo placar de 3-1. Já o Goiás perdeu em casa para o Fortaleza pelo placar de 1-0. Juventude e Atlético Goianiense empataram em 2-2. O Ceará venceu o Sport pelo placar de 2-1. Ontem, domingo, o Londrina perdeu em casa para o Operário pelo placar de 2-1. A Ponte Preta perdeu em casa por 2-0 para o São Bernardo. A classificação atualizada da Série B tem o Juventude líder com 47 pontos, o Criciúma é o segundo com 47, o Novo Horizontino o terceiro com 46, o Vila Nova o quarto com 44, o Fortaleza o quinto com 44, fechando o G6, o CRB 42 pontos. Zona de rebaixamento, Avaí 29 pontos, Londrina 22, América Mineiro 14, Ponte Preta 10 pontos somados. Com as informações para o Giro do Esporte, Jean Andrade.
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0: Maravilha, agora 15 horas mais 43 minutos, nós seguimos por aqui com o nosso sertanejo bom demais, nesse feriadão, né? Segundona, dia 7 de setembro de 2026, hein? 7 de setembro de 2026. E você já notou? O ano já tá acabando, gente. É, já entramos aí, né? Mas muito pra lá da metade do ano, né? É, já estamos em setembro, outubro, novembro, dezembro. Então são 3 meses e alguns dias aí, ainda nesse ano de 2026. E você tem aproveitado, tem curtido esse ano, tem curtido as pessoas que estão ao seu redor? Aproveita, viu? Aproveita, porque o tempo é... Eu sempre comento, né? O tempo não espera ninguém mesmo. O tempo é... imponente, né? Não tem nada que corra mais que o tempo. Então, aproveite. Se você tá ao lado da sua família nesse feriado, aproveita, né? Faz alguma coisa diferente aí. Né? Então, aproveita mesmo, porque já estamos em setembro. Vamos seguindo por aqui para um rápido intervalo.
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0: Agora 15 horas mais 45 minutos.
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Mas só esse violãozinho seco aí? Não tem um pianinho, não tem não? Uma percussãozinha, tem.

0: Ninguém cantou, não. Então não vou cantar mais música antiga, não. Ninguém quer cantar música antiga.
1: Agora 15 horas mais 58 minutos aqui na nossa programação e nós seguimos com o nosso sertanejo bom demais até às 17 horas. Temos ainda mais uma hora de programação do sertanejo aqui pra você.
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1: 15 horas e 59 minutos.
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4: 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Santa Catarina superou a marca de 8 milhões e 300 mil habitantes e registrou o maior aumento populacional do país em números absolutos. Entre 2025 e 2026, o estado ganhou mais de 125 mil novos moradores. Como detalha, o superintendente do Instituto Brasileiro de Geografia e Estatística aqui no estado, Roberto Gomes.
5: Santa Catarina foi o estado que mais cresceu em números absolutos de 2025 para 2026. Santa Catarina, nesse período, cresceu 125.730 habitantes, chegando a mais de 8 milhões e 300 mil habitantes e tendo sido o estado que mais cresceu em números absolutos e o segundo que mais cresceu em números percentuais. Percentualmente, só ficou atrás do estado de Roraima.
4: Esse avanço catarinense pesa diretamente no cenário nacional.
5: Esse número é expressivo porque representa 16% do crescimento total do país. Santa Catarina cresceu 125.730 habitantes, enquanto que o país todo cresceu 790.914. O Brasil, com este crescimento, chegou a mais de 214 milhões de habitantes.
4: As estimativas populacionais do IBGE para 2026 apontam que o município de Barra Bonita, no extremo oeste, continua sendo menos populoso, com 1.628 moradores. Já a maior cidade catarinense segue sendo Joinville, mas Florianópolis liderou em novos moradores. O superintendente do IBGE analisa o movimento das maiores cidades e o destaque do litoral catarinense.
5: Joinville permanece sendo a maior cidade do estado e chegou a 673.980 habitantes, seguido de Florianópolis, que chegou a 598.370 habitantes. Florianópolis, todavia, foi a cidade que mais cresceu em números absolutos aqui no estado. Ela cresceu 10.884 habitantes de 2025 para 2026, enquanto que Joinville ganhou 9.439 habitantes no mesmo período. Quando a gente olha em termos percentuais, todavia, as cinco cidades que mais cresceram percentualmente foram Camboriú, Itapema, Palhoça, Itajaí e Navegantes. Das 20 cidades que mais cresceram em termos percentuais, a maior parte delas está localizada na faixa litorânea do estado.
4: No panorama municipal, destaque para São José e Itajaí, que ultrapassaram a marca dos 300 mil moradores, e Jaraguá do Sul, que agora passa dos 200 mil habitantes. Com isso, Santa Catarina mantém 14 cidades com população acima de 100 mil pessoas. De Florianópolis, da Rede de Notícias AKERT, Carol Denardi.
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0: 3:22 em Santa Cecília.
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0: Delícia Cassado.
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1: Agora 16 horas mais 35 minutos, vamos para nossa última meia hora de programação aqui do Sertanejo. Na sequência, daqui a pouco tem o Gilmar Santos e o Bailão, viu? Você que gosta de música de bailão, fica aí. Gustavo Lima agora.

0: 16h46.
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0: Eu ganhei.
1: Ao som de Edson e Zezé de Camargo, quem canta não para, a gente vai agradecendo Agromaster, Luper Pneu, Supermercado Medeiros, Medeiros Farma, JK Variedades e Dematintas. E você que ficou aí ouvindo a nossa programação até agora, muito obrigado, tá? Na sequência, Gilmar e o Bailão da 94.

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0: 23, 22 em Santa Cecília.
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10: 94.5. Vamos lá, que tá começando o nosso Bailão da 94. Hoje, segunda-feira, mas que cara de segunda-feira, hein? É dia 7 de setembro de 2026. Por aqui, Gilmar Santos, com o maior carinho do mundo, nesse comecinho de Bailão da 94, fim de tarde, 9 graus de temperatura, mas tá frio, hein, rapaz? Vou te falar. 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Valendo pra você, a partir de agora, o melhor da música de banda e o Bailão Gaúcho daquele bom, hein? Pra você já ir participando com a gente aí. WhatsApp liberado. 991063978. Aqui na nossa rádio mais ouvida da região. Tá no ar, tá no ar, tá no ar.
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10: A gente começa lightzinho assim, ó, na voz do nosso amigo Sadir, do Terceira Dimensão. Vamos curtir? A Maré do Amor. Bem-vindo ao nosso bailão. Tá começando.

0: E na programação Céu e Cantos, as Rosas Vermelhas, música bonita, Candeeiro das Brutas, novinha da rapaziada que estiveram aí em Santa Cecília no sábado, né? E ainda você curtiu Terceira Dimensão, A Maré do Amor, pra gente curtir aqui, né? Música nova, música nova. O amigo Todinho lá de Frei Rogério tá pedindo aqui uma do Rainha Musical, mandando pros operadores de máquinas pesadas. Também mandando pro pessoal da qualidade que tá trabalhando lá no trecho entre Fraiburgo e Frei Rogério. Ô, rapaz, um abraço aí, meu amigo, pra você e pra todo o povo aí. Obrigado pela sintonia, tá na escavadeira lá, firme e forte, sintonizado em 94.5. Abraço, Frei Rogério!
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0: Agora da FM 1714.
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1: Opa, e o nosso bailão continua. Bom demais pela sua audiência, sua sintonia aqui na nossa segunda-feira. Feriadão de 7 de setembro, Independência do Brasil. 9 graus de temperatura e tem o Tia Chaleira chegando aí. Abraço, meu amigo Maradona. Ele tá pedindo aqui banda Meio Oeste. Daqui a pouquinho sai, viu? Abraço, Maradona. 17 e 18.

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0: aí, sucesso do Alma Latina. Olhos Verdes pra gente matar a saudade. Ainda, Rainha Musical, Banda Meio Oeste, Tixalê. É música boa rolando aí, 94.5 pra você. Oi, Tere, apareceu já cedo, Tere?
1: Boa tarde, tudo bem? Tere, estou cantando uma música com Traia Velha. Traia Velha, Gustavo Lima, Equivocada.
0: Nesse horário não toca,
1: Tere. Pra todos gostarem, prossiga a rádio. Só para atendida, agradeço, tá bom?
0: Tere, tá bom, mas é só bandinha gaúcha agora, tá? Um abraço pra você aí, obrigado pela audiência.
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0: 23 e 22 em Santa Cecília.
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2: Vamos lá então, já estamos de volta com o nosso Bailão da 94, edição deste feriadão de 7 de setembro e é ao vivo. Então participa lá no 991063978. Pede a sua música, a música de banda e o bailão gaúcho, né? Bailão das mais novinhas, estilo essas que a gente está trazendo aqui para você em 94.5. Banda Primeira Dama.
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0: Os mateadores com o Márcio Corrêa. Bailão é desse jeito assim, rapaz. Nosso balanço ressaca de vinho com rainha musical. E a banda Primeira Dama com a Serasa do Amor. Quem tá curtindo aqui também a nossa programação é a Andréia. Isso, Andréia. Tá bom então, viu? Que ingresso que você tá falando, Andréia? Se for pra festa do Flashback que você ganhou aqui no nosso programa, o nome já tá na lista lá, só chega e entra. É uma pessoa só, tá? É um ingresso só, vamos dizer assim. Tá bom? Um abraço pra você, tá lá curtindo nossa programação, pedindo uma música pra curtir aí no feriadão, né? A Marta Machado também tá na sintonia aí, Marta. Obrigado pela audiência. Tudo de bom!
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0: Bom, nesse momento estamos com temperaturas em 9 graus. Céu parcialmente ensolarado, só que não, né? Tá escurinho já. Já tá anoitecendo. Para hoje temos mínimas de 2 graus, sem previsão de chuva, porém com muita nebulosidade, né? Para amanhã, terça-feira, sol com muitas nuvens durante o dia, períodos de céu nublado e noite com muitas nuvens. Mínimas de 5 com máximas de 19 graus.
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0: Atenção, tá aí, Grupo Matize. Desculpa, Geloquedo com um sorriso perfeito nesse bloco aí também. A gente vai pra intervalinho. Deixa eu mandar um abraço lá pro meu amigo, o José Fogaça, que tá na audiência aí, né, José? Um abraço pra você, meu amigo Manuel, que tá por lá também. Estão com o rádio ligado na Alvorada FM aí, curtindo o nosso bailão. Aí sim. A Rosane. Oi, Rosane. Não tô sorteando hoje, tá? Eu falei do sorteio que aconteceu ontem no Domingão. Mas se me trazerem ingressos pra essa semana, eu vou estar sorteando, sim. Ingressos especiais pra Good Times Party, a festa dos bons tempos, que acontece dia 12. Agora, sabadão. Deixa eu mandar um abraço lá pro meu amigo Ademir de Ponte Alto, também tá sintonizado com a gente. Aí, Ademir. Um abraço pra você, radinho na Alvorada FM, coisa boa.
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6: Louvado seja nosso Senhor Jesus Cristo, para sempre seja louvado. No mês de setembro, a nossa paróquia de Santa Cecília tem várias atividades. Primeiramente, vamos ter uma atividade nos dias 19 e 20 de setembro, que é o estágio vocacional. Jovens a partir de 14 anos, converse com os padres de suas paróquias e faça sua experiência de conhecer o seminário. E quem sabe no ano seguinte, você não doa um ano de tua vida para um discernimento vocacional em nosso seminário. Fica aí o convite, 19 e 20 de setembro, estágio vocacional, e nos dias 17, 18 e 19, haverá o trido na Capela São Sigmundi Felinski. Mais informações sobre esse trido serão dadas mais proximadamente da data. Nós celebramos o mês dedicado à Palavra de Deus, o mês de setembro, onde a Igreja orienta os seus fiéis, além da prática diária de estudo da Palavra de Deus, que possam também, nesse mês de setembro, estudar o livro de Daniel, um livro proposto pela Igreja neste ano para estudarmos. Quando falamos de Daniel, lembramos ele na Cova dos Leões, lembramos os três jovens na Fornalha Ardente. Então, o livro de Daniel é proposto pela Igreja para o estudo neste ano de 2026. Na vossa justiça, guiai-me, Senhor. Não sois um Deus a quem agrade a iniquidade. Não pode o mal morar convosco, nem os ímpios poderão permanecer perante os vossos olhos. Detestais o que pratica a iniquidade e destruís o mentiroso. O Senhor abominais o sanguinário e o perverso e enganador. Na vossa justiça, guiai-me, Senhor. Lembramos de também rezar pela nossa pátria, 7 de setembro. Lembremos então da pátria nossa, que no qual vivemos nela e nela também fazemos ela crescer com a nossa dedicação referente a tudo aquilo que compete a um bom cidadão. Que o 7 de setembro seja rezado, vivido com patriotismo e vê sempre o crescimento, a ordem de nossa nação. Que Deus acompanhe nós nesse 7 de setembro, dia da nossa pátria. Oração pelas vocações. Jesus, Mestre Divino, que chamasse os apóstolos para vos seguirem, continuai a passar pelos nossos caminhos, pelas nossas famílias, pelas nossas escolas, e continuai a repetir o convite a muitos de nossos jovens. Dai coragem às pessoas convidadas, dai forças para que vos sejam fiéis como apóstolos leigos, como diáconos, padres e bispos, como religiosos e religiosas, para o bem do povo de Deus e de toda a humanidade. Amém. O anjo do Senhor anunciou a Maria, e ela concebeu do Espírito Santo. Ave Maria, cheia de graça, o Senhor é convosco. Bendita sois vós entre as mulheres, e bendito é o fruto do vosso ventre, Jesus. Santa Maria, Mãe de Deus, rogai rogai por nós, pecadores, agora e na hora de nossa morte. Amém. Eis aqui a escrava do Senhor, faça-se em mim segundo a vossa palavra. Ave Maria, cheia de graça, o Senhor é convosco, bendita sois vós entre as mulheres, e bendito é o fruto do vosso ventre, Jesus. Santa Maria, Mãe de Deus, rogai por nós, pecadores, agora e na hora de nossa morte. Amém. E o Verbo se fez carne e habitou entre nós. Ave Maria, cheia de graça, o Senhor é convosco, bendita sois vós entre as mulheres, e bendito é o fruto do vosso ventre, Jesus. Santa Maria, Mãe de Deus, rogai por nós, pecadores, agora e na hora de nossa morte. Amém. Rogai por nós, Santa Mãe de Deus, para que sejamos dignos das promessas de Cristo. Oremos. Derramai, ó Deus, a vossa graça em nossos corações, para que, conhecendo pela mensagem do anjo a encarnação do vosso Filho, cheguemos por sua paixão, morte e cruz, glória e ressurreição, por Cristo Senhor nosso. Glória ao Pai, ao Filho e ao Espírito Santo, assim como era no princípio, agora e sempre. Amém.
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0: Já estamos de volta às 18:08, girando para 18:09, nosso bailão da 94. Um abraço pro Ademir, Tá oferecendo uma música pro Manuelzão da Borracharia, lá em Ponte Alta do Norte. Só que essa música eu não consigo, Ademir. Sem chance. Nesse horário, sem chance. No programa da manhã, quem sabe, antes das 6 ali, eu mando. Um abraço, amigão. Tamo junto aí, um abraço.

0: A gente mata a saudade aí com San Marino, a morenaça. Teve Portal Gaúcho, Time, Zap, Zap. É mais um bloco chegando aí, é rapidão, né? A gente volta já com mais Bailão da 94. Então deixa o seu alô pra gente lá, que é tudo de bom.
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1: Já estamos de volta com o nosso Bailão da 94, meu amigo Elson Moraes. Amigo Adriano Lautério, o Adriano de Souza de Fraiburgo, meu amigo Luciano Guetem. Rapaziada, gente boa que sintoniza o Alvorada FM, meu amigo Mário Caetano no Faxinal dos Rocha. E aí, homem do céu, como é que tá por aí? Tudo certo? Meio friozinho, né? Quem tá ouvindo aqui também a nossa programação é o meu amigo Alcir Furtado, lá de Timbó Grande, né, Alcir? Um abraço pra você aí, obrigado pela sintonia. Será que o pessoal da Talismã tá trabalhando hoje? É. Um abração, vamos lá com o André Renner e

Esse automix aqui tá comendo os finalzinhos das músicas, né? Tá bom. Bom, quem tá curtindo também a nossa programação, meu amigo Ellerson, um abraço pra você aí, rapaz. Obrigado pela audiência. Pessoal de Ponte Alta do Norte, na sintonia da nossa melhor e mais ouvida também. Hoje não é sexta-feira, mas é feriado, então bora sim, ó. Esse é o Bloco com Rogério Magrão.

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1: Estamos de volta com o nosso Bailão da 94 na sua segunda-feira e o WhatsApp liberado, viu? Lembrando que é feriado, mas estamos ao vivo aqui em 94.5 FM no site, no aplicativo e as participações tá no 991063978.

0: Bora ver, é 18h45, tá aí o JM, ainda sou seu namorado, Banda Ébanos, música nova, será? E o Sangue Latino agarradinho na minha cintura. Vamos lá, tem mais um intervalinho, nosso último intervalo, daqui a pouquinho tem um flashback com o Fabiano, continua em especial aí o nosso flashback de feriadão também, viu? Pra você relembrar os grandes sucessos.
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0: Agora da FM 18:45.
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5: Olá, 18h49, a reta final do nosso programa. E as meninas da banda, tô de novo. Abraço, meu amigo Evaldo, tá curtindo o nosso bailão.

Aí, Carlos Magrão e as bulicheiras. E ainda teve pra você o Biasocek beliscando o coração com os Monarcas. Meninas da banda, tô de novo com Deixaria Tudo. Vamos encerrar então agradecendo aqui a audiência da Célia também, né, Célia? Nossa grande ouvinte das programações da Alvorada. Amanhã, 15 para 6, estarei de volta com Batendo na Alvorada. Muita música boa pra gente matar a saudade aí, gaúcha e sertaneja. 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Cuida dos animazinhos, das pessoas idosas, das crianças, que Deus abençoe a sua noite e que a nossa semana seja boa. Aproveite o seu restante de feriadão aí. Vamos deixar um pouquinho do fogo de chão? Eu acho que não. Boa noite, tchau, tchau.

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15: Opa, muito boa noite, está no ar o Flashback 94, edição do feriado, segunda-feira, dia 7 de setembro, dia da independência do Brasil, e a partir de agora, nosso Flashback 94, Fabiano Carlos e as músicas do passado, aquelas que marcaram época. Vamos matar a saudade mesmo, gente, pra gente passar uma semana bem legal, sempre de segunda a sexta, entre 7 e 9 da noite, o nosso Flashback 94, e aos domingos, a partir das 5 da tarde. Vamos começando com as primeiras de hoje. Aumenta o som que o Flashback está no ar.

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2: Maravilha! Até às 9 horas tem Flashback 94 para você que tá em casa curtindo o feriado, já descansou bastante e agora se preparando para amanhã, né, gente? Vamos trabalhar, vamos começar a nossa semana de trabalho. Eu já comecei a semana normalmente hoje durante o dia. E você que vai começar ainda a sua semana de trabalho, está ouvindo o nosso Flashback 94 em casa? Ou de repente até muita gente já trabalhando à noite? Abração para você dos bares, lanchonetes, barzinhos, restaurantes, galera da noite, os vigilantes também que acompanham a nossa programação, enfim, ligado na melhor sintonia 94.5 e vamos juntinhos com mais músicas abrindo esse bloco. Tem Twisted Sister, Tina Turner e Barão Vermelho aqui na 94.

0: 7h31.
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4 até as 9 por aqui na Alvorada. Meu amigo Galdino e toda a galera de Lages vão curtir Bonnie M, Engenheiros do Havaí, abrindo o bloco Segurança, que vai pro nosso amigão Paulinho. E pra fechar o bloco tem Jota Quest, lá pra nossa amiga a Maria Aparecida e também lá pra Joanita, ligadinha também no Flashback 94.

0: 7:46.
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12: Legal, de volta, trazendo mais músicas pra gente curtir. Go Patson, Patson Benton. Ainda tem Capital Inicial. E pra fechar o bloco tem Mr. Mister com seu sucesso Broken Wings, aqui na Alvorada.
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1: Oito e um.
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Vamos lá seguindo, trazendo mais sucessos pra você curtir, década de 90, romantismo do John Bon Jovi, Always. Depois tem Charlie Brown Jr., Proibida Pra Mim, e Corona, pra gente fechar o bloco.

0: 8 e 13.
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9: Vamos lá, seguindo com o nosso flashback até as 9, nesta ótima segunda-feira, feriado, para você que está terminando o seu feriado, curtindo a nossa 94.5, a melhor frequência, a rádio que vai mais longe, para ficar muito mais perto de você. Bryan Adams, Heaven, depois tem LS Jack, Cher e Klaus e Vanessa.

0: 8:29.
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9: Vamos lá, seguindo com mais músicas pra gente curtir? Esse bloco tá demais, hein? 1979, Otsawan. Depois tem Legião Urbana e DJ Ross.

0: 8h44.
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0: Eliane Bortolini.
1: Vamos lá, de volta, agora trazendo o nosso último bloco musical de hoje, hein? E eu deixo aqui o meu carinho, meu abraço, bom final de segunda, bom final de feriado. Amanhã voltamos com mais uma edição do Flashback 94 a partir das 7 da noite, tá? Elton John, Sacrifice, ainda muito mais pra você. Grande abraço, até amanhã.

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